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1: 21 horas e 29 minutos.

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1: 21 horas e 47 minutos.

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0: 22 horas.
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0: 23 horas.
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2: 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Meia-noite.

Boa noite, irmãos e irmãs. Senhor, fica conosco. Já é tarde, já terminou o dia. Obrigado, Senhor, por tudo que conseguimos fazer hoje, pela nossa família, por quem trabalhamos, pelos nossos amigos e amigas que encontramos. Dá gosto, Senhor, trabalhar convosco na construção de uma humanidade mais feliz e de um mundo mais humano e fraterno. No entanto, Senhor, pedimos perdão por aquilo que poderíamos ter feito e não fizemos. Poderíamos ter dado e exigido um pouco mais de nós. Amanhã, porém, teremos uma nova oportunidade. Procuraremos fazer aquilo que estiver dentro de nossas possibilidades. Esperamos encontrar-vos novamente, amanhã, fortalecidos e fortalecidas com a vossa graça, para realizar os propósitos que hoje renovamos na vossa presença. Amém. Pai nosso que estais no céu, santificado seja o vosso nome. Venha a nós o vosso reino, seja feita a vossa vontade, assim na terra como no céu. O pão nosso de cada dia nos dai hoje. Perdoai as nossas ofensas, assim como nós perdoamos a quem nos tem ofendido. E não nos deixeis cair em tentação, mas livrai-nos do mal. Amém. Ave Maria, cheia de graça, o Senhor é convosco. Bendita sois vós entre as mulheres, e bendito é o fruto do vosso ventre, Jesus. Santa Maria, Mãe de Deus, rogai por nós, pecadores, agora e na hora de nossa morte. Amém. Glória ao Pai, ao Filho e ao Espírito Santo, como era no princípio, agora e sempre.

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0: Meia-noite e 40 minutos.
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0: uma hora.
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0: duas horas.
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0: 2 horas e 20 minutos.
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0: 3 horas.
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0: 3:19.
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0: 3:40.
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0: 4:20.
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2: Quatro e 27.
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1: A Trui 34.

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1: 4:46.

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3: 4h55.
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7: 4h59.
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Bom dia, irmãos e irmãs. Senhor, dormimos bastante, descansamos e estamos dispostos e dispostas para o dia que agora se inicia. Nós te agradecemos pelo sono repousante que tivemos nesta noite e queremos te dizer que durante o dia inteiro queremos estar na tua presença. Queremos enxergar-te em nossos lugares de trabalho, nas pessoas com quem cruzamos pelas ruas, nos marginalizados que encontramos. Faze que tenhamos para cada um deles e delas uma atitude digna de cristãos que carregamos conosco. Que sejamos pacientes, caridosos e caridosas com as crianças e que aprendamos a corrigir sem humilhar, a amar sem adular e a fazer aquilo que teu Filho Jesus Cristo veio fazer entre nós, viver uma vida inteira de amor no serviço aos irmãos e às irmãs. Que todos e todas tenham um bom dia, um bom trabalho e que o Senhor Jesus permaneça sempre em nossos corações. Glória ao Pai, ao Filho e ao Espírito Santo, como era no princípio, agora e sempre. Amém.

0: Móveis! Bom dia, senhoras e senhores. Mais bom dia pra você aí, meus amigos. Eu, antes de ontem, tava fazendo um programa aqui com a ajuda de um galo. O pessoal pensou que era um galo. O galo era fake, não era nada, meu filho. Fora, era um galo original. Minha amiga Ione me deu de presente um galo bonito, que só forte, é pesado, que só. Ô, beleza, hein? Eita, nós, viu? Canta que é a beleza. Obrigado, Donione. Muito bem, senhoras e senhores. Tudo bem por aí? Tudo tranquilo? Graças a Deus. Espero que esteja. Já sextou, menino. Chegamos aqui em mais um fim de semana. Obrigado, meu Pai Celestial, que nos conceder mais uma semana que está entrando na reta final. E obrigado por já nos permitir esse início de dia, o amanhecer, o despertar, o dom da vida. Obrigado, Pai Celestial. Continue nos protegendo. Esteja diante de nossos passos. Ô, Deus maravilhoso. Sabemos que devemos fazer sempre a nossa parte, né, em busca dos objetivos, daquilo que a gente acredita. É importante colocar Deus acima de tudo e que Ele permita aquilo sempre, claro, que for da tua vontade para todos nós. Porque a gente apenas acha e Deus tem a certeza do que a gente precisa. Natanael, tu já tá aí, garoto? Fala comigo!
1: Ô, Darlan! Fala comigo, Darlan! Tô cá. Natanael Vidal de Santa Maria Itabira falando pra você nessa linda manhã de sexta-feira. A semana voou, meu filho. Você tá doido?
0: Ô, rapaz.
1: Manda um alôzão pra nós, galerinha de Santa Maria, Ematita, Itauninha, Pedras, Tatu. Toda a região sintonizada aqui. Manda uma música boa aí de Rick Renner pra nós aí. Comadre ou compadre, eu acho que é o nome. Manda aí pra nós, Rede Oriente FM, sucesso o tempo todo.
0: Valeu, Natanael, eu acho que é o Leandro Leonardo, comadre, compadre. Vou deixar no jeito que já, hein? Vou deixar no jeito que já, hein? Caboclo, deixa comigo. Quem mais tá com a gente? Opa, bom dia.
2: Bom dia, meu amigo. Fim de semana chegou, né?
0: Ah,
2: ótimo dia pra você, ótimo dia pra todos os ouvintes que tá ligadinho na rádio aí.
0: Pra você também,
2: meu. Gostaria de mandar um alô, um bom dia especial pro meu filho, Juan Lucas, tá na Vila Mareila Costa. Juan Lucas, tá na Vila Mareila Costa, ligadinho na

0: o Canarinho Prisioneiro. Dá pra pegar mais um bom dia aí? Já, bora pegar um bom dia já, aqui da galera? Bora, pode ser? Pode ser? Aí, ó, minha amiga Rosa Costa da Marcela, minha amiga Rosa Costa é biscoiteira de mão cheia. Ela faz biscoito pro Brasil afora, viu, gente? Ih, vai pra São Paulo. São Paulo é longe. Falando nisso, vou mandar aquela música hoje, hein? Coloca ela aí. Boa. Esqueci, é Sandro Matos. Pode colocar ela aí que tem tempo que a gente escuta ela também. Já tá aqui a música do nosso amigo Natarael. Também a música do nosso amigo Darles. Vamos ver quem mais tá com a gente aí? Tem mais áudio aí, será? Vamos conferir? Tem mais áudio, tem mais participação por escrito. Deixa eu falar com o seu Eurico então aí. Seu Eurico, fala comigo, meu querido. Bom dia.
1: Bom dia, Darlan. Eurico do Pinheiro. Um bom dia aí pela Alcinha do Pinheiro. Bigode. Aldinei. Zé Preto. Lá na Fazenda Baixo. Na Fazenda Canela Dema. É meu cunhado de Alcinha na Fazenda Ribeirão. Amigo Toyão na Rua do Campo. Perdão, idosinho da Lagoa Vieira. Dona Servidora Sargi. Seu Antônio de Água Vermelha. Missourão da Chapada. Seu amigo da Fazenda Cruzeirão. E todos que estiverem escutando o Bom Dia Oriente. E se manda a música aí. Manda uma música sertaneja que estiver aí na programação aí.
0: Tá bom, meu amigo Eurico, vou deixar a música sertaneja que tá na programação, seu Eurico. Deus abençoe, meu querido, obrigado pela companhia. Um ótimo dia, seu Eurico, bom dia, meu amigo.
2: Aê,
0: rapaz, quem mais tá fazendo aqui? Minha amiga Cristiane tá na área, rapaz. Brinca que a Cristiane não é brincadeira, não. É, desde cedo tá aí com a gente com as suas 20 garrafas de café, hein, Cristiane? Beleza. Um abraço pra você, minha amiga. Deus abençoe nosso fim de semana. E daqui a pouco tem a música dela. Pediu o Bruno Marrone aqui. Coisa boa, hein? Que maravilha, que maravilha. Tem mais pra gente? Vamos começar diferente o programa, que é sexta-feira, né? Sexta-feira é um dia diferente. Minha amiga Marlene. Marlene, bom dia, filha de Deus. Obrigado pelo carinho, querida Marlene. Deus abençoe sua família, abençoe todos nós, amigos, hoje sempre. Amém. Bora lá com a música do Natanael. Essa aqui, olha lá. Comadre, compadre. É a de Leão.

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1: Opa, bora dando continuidade, 5:19. Deixa eu abraçar meu grande amigo Vicente no cotovelo. Obrigado, querido Vicente. Um excelente final de semana, meu irmão. Que Deus lhe abençoe e proteja sempre. Muito obrigado pela companhia, pelo prestígio da sua audiência. Que maravilha, hein? Deixa eu abraçar aqui também nosso amigo Mazinho, rapaz. Tá junto conosco. E o amigo Luciano, hein? Luciano também madrugou. Luciano tá com a gente aqui também. Obrigado, Luciano. Bora, meu querido. Diretamente do Bidó, na companhia da gente. Aquele abraço, meu irmão. Tamo juntos. Deixa eu ver aqui, Dona Ana, onde é que tá, hein? Será que Dona Ana tá nos ares? Ô, Dona Ana, Maria do Tom. A senhora tá nos ares, Dona Ana? Tá nos rios? Como é que é o negócio aí? Minha amiga Dona Ana fazer um passeio que é longe, menino. É mais longe do que essa música que vai tocar aqui agora. É mais longe que São Paulo, né, Dona Ana? Ô, menino. E vai de ônibus, e vai voando, e vai de barco, e vai de novo. Eita, nós!
2: Estamos tão longe.
1: Beleza, minha amiga!

0: Cristiane, o Bruno Marrone aí, menina, muito bem. O reloginho agora é 5h26. 5h26, segura aí que eu volto já já.
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3: 5 horas e 26 minutos.

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1: Semana de música, mas antes deixa eu preparar aqui o pedido do nosso amigo Theo. Ô Theo, bom dia, meu querido.
2: Bom dia, Darlan. Manda um modão pra nós aí de Guilherme Silva oferecer para Valdinho, que em hora dessa deve estar no curral tirando o leite dele, para Nau.
1: Oba!
2: Para Mazinha, Elzinha, para Dalmo, Daniela, Dona Maria. Para toda a galera aí do Bidó, Calzinho, Lidia. E para vocês aí na rádio, uma ótima sexta-feira, mano. E manda um alusão para Maurício e Zeni lá de Medina, com hora dessa ele deve estar tomando um cafezinho.
1: Ô, Maurício, Zeni Medina e toda a galera aí com a gente. Obrigado, obrigado, meu grande amigo Theo. Valeu, meu querido. Deus abençoe todos vocês aí, tá bom? Minha amiga Fabiana. Oi, Dalan, bom dia. Já tô por cá. A galera da Fazenda Pedra do Modesto. Alôzão para as filhas Emily e Priscila, também para o maridão José Rivaldo, para o irmão Fábio da Fazenda Serrinha, para a dona Ana, e daqui a pouco tem Osni Alves, é isso? Osni Alves? É, beleza. Ela acorda cedo que as meninas vão para a escola, Emily e Priscila. Aí já levanta cedinho para organizar as coisas, fazer aquele cafezinho maravilhoso, né, minha amiga? É, beleza. Tá certo, que Deus abençoe toda a família. Bora, Vicente! A música chama Meu Pai, do Daniel. Agora 5h32. Bom dia, senhoras e senhores.

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1: Darlan, bom dia, camarada. Aqui é o Juliano, fazendo genete. Manda pra nós, Júlio Nascimento. Pro meu pai Jorge Gonçalves, na Nova Serrana. Minha mãe Marineide, pra Gleiciano, na Fazenda Queimada Preta. Também pras irmãs Milena, Leila, o cunhado Marcílio, nas Gissaras. Pra Tiliu, no cheque, a Fazenda Cheque. Tiliu! Pra toda a galera da filha ouvir o Júlio Nascimento nessa sexta-feira. Ei, Júlio Nascimento! Canta aí pro Juliano, garoto! 5h40.
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0: Ronaldo Costa. Arrebentando o coração do povo, o 1º de abril. Sensacional. Sensacional, é isso aí, meus amigos. Mas alô, bora lá, porque minha amiga Ivone já tá nos trabalhos, né, Ivone? É, a galera aí do Parque de Obras, em Santa Maria de Itabira. Muito obrigado pela companhia, que Deus abençoe todos vocês. Um ótimo fim de semana. Bora, minha amiga Ivone, bom dia, menina. Soninha, minha amiga, já tá na área também, tá? Minha amiga Soninha do Baú tá com a gente aqui desde mais cedo, hein? Abraço pra ela e pra toda a galera que curtiu da gente. Inclusive, tá a fim de ouvir o que é trio Parada Dura, meus amigos. Vou mandar daqui a pouquinho um trio Parada Dura pra minha amiga Soninha. Deixa eu conferir quem mais tá com a gente aqui. Eu tenho quantos segundos que eu tenho? 20 segundos pra poder ir pra pausa, pro intervalo? Em 20 segundos, deixa eu abraçar aqui meu grande amigo Miguel. Bom dia, querido Miguel, minha amiga Eliene, todos os amigos do Empoeira. Bom dia, Patrick de Mariana. Rapaz, é o Patrick da Van. Aquele abraço, turma boa. Bom galera dia. Aí na companhia da gente. Daqui a pouco tô de volta, segura aí.
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3: 5:47.
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2: Eita, nós! Deixa eu falar com esse caboclo aqui, menino. Eu tava meio triste com ele, que tava sumido, menino. Deixa eu falar com ele aqui. Ô, Fadiga, fala aí, gente boa!
3: Darlan, bom dia, Deus abençoe.
2: Amém, meu querido.
3: Boa! Moído começou foi cedo, hein, irmão?
2: Ah, menino.
3: Bom dia, forte bom dia. Abraço. Quanto tempo? Passando pois a madruga, hoje eu acertei.
2: Aí, uai.
3: Falou, nego duro. Deus abençoe nossa caminhada, nosso dia, nossos afazeres, as nossas famílias.
2: Amém.
3: Falou, meu irmão. Qualquer coisa que você sabe pecar pra nós, a gente fica agradecido. Deus abençoe.
2: Ô, Fadiga, Deus abençoe também, mas não pode subir isso tudo não, rapaz. Eu tenho que fazer um combinado aqui com a galera do Amanhecer Sertanejo. Tem que ter um prazo máximo. Passou desse prazo, é inaceitável, viu? Tá por onde, Fadiga? Fala comigo, garoto.
3: Coletiva, Darlan, saindo do BH ontem de tardezinha, era umas 6 e pouco, trânsito pesado, agora eu tô passando aqui, para aqui na Divisa Alegre pra tomar um café, pois é, cara,
2: aí, ó,
3: você tá doido, satisfação imensa, viu?
2: A satisfação é minha, nosso querido amigo Fadiga Caminhoneiro, é o nome dele, aê, Fadiga, rapaz, tu não suma não, menino. Deus que te abençoe, meu amigo. Ó, o cafezinho. É, ele tava ouvindo a Oriente 103,1 na 381 e já amanheceu ouvindo a Oriente 98,3 na BR 116. Bora lá, bora lá.

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1: Daqui a pouco tem mais alô pra galera, mais música, porque agora é exatamente 6 em ponto.
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3: O anjo do Senhor anunciou a Maria, e ela concebeu do Espírito Santo. Ave Maria, cheia de graça, o Senhor é convosco. Bendita sois vós entre as mulheres, e bendito é o fruto do vosso ventre, Jesus. Santa Maria, Mãe de Deus, rogai por nós, pecadores, agora e na hora de nossa morte. Amém. Eis aqui a serva do Senhor, faça-se em mim segundo a vossa palavra. Ave Maria, cheia de graça, o Senhor é convosco. Bendita sois vós entre as mulheres, e bendito é o fruto do vosso ventre, Jesus. Santa Maria, Mãe de Deus, rogai por nós, pecadores, agora e na hora de nossa morte. Amém. E o Verbo divino se fez carne e habitou entre nós. Ave Maria, cheia de graça, o Senhor é convosco. Bendita sois vós entre as mulheres, e bendito é o fruto do vosso ventre, Jesus. Santa Maria, Mãe de Deus, rogai por nós, pecadores, agora e na hora de nossa morte. Amém. Rogai por nós, Santa Mãe de Deus, para que sejamos dignos das promessas de Cristo. Oremos. Infundi, Senhor, como vos pedimos, a vossa graça em nossas almas, para que nós, que pela anunciação do anjo, vimos ao conhecimento da encarnação de Jesus Cristo, vosso Filho, por sua paixão e morte, sejamos conduzidos à glória da ressurreição, pelo mesmo Cristo, Senhor nosso. Amém.
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1: Como conciliar a bondade infinita de Deus com o inferno? Não, o inferno é a negação de Deus aqui na Terra. Eu já nego a verdade, a justiça, não quero saber de evangelho, de Jesus, e vou entrando no caminho sem volta. É o tal do inferno, uma maneira de viver totalmente isolado, sem Deus, sem alegria, sem nada. Esse é o inferno que começa aqui na Terra, para os maus. Depois do juízo final, o próprio universo, libertado da escravidão, da corrupção, participará da glória de Cristo com a inauguração dos novos céus e da nova Terra. Será assim alcançada a plenitude do reino de Deus, ou seja, a realização definitiva do desígnio salvífico de Deus de recapitular em Cristo todas as coisas, as do céu e as da terra. Deus será então tudo em todos, na vida eterna. Então, o juízo final é o seguinte: se você vê que tudo foi bem feito nesse mundo, tudo é perfeito nesse mundo, as leis da natureza, a perfeição de uma planta, a perfeição da vida, a concepção de uma pessoa humana, a inteligência nossa, tudo é tão perfeito que alguém mais perfeito fez tudo isso aí. Então nós agradecemos esse Deus Criador, Deus Santíssimo, que colocou em nós um pouco de Deus, colocou em nós um pouco de vontade para fazer o bem, para evitar o mal. É um Deus benigno, é um Deus manso, não quer a perdição de ninguém, quer a salvação de todos nós. Por isso nós agora, no tempo de hoje, temos que nos preparar vivendo a vida digna, seguindo o mandamento de Deus. O mandamento de Jesus é o amor, é a caridade, a misericórdia. Faz bem para todos nós seguir a lei de Deus.
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2: 6 horas e 4 minutos.
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17: Bora, 6 e 9, tem um recado do amigo Marcos Rocha. Seria pra ele, mas eu vou atender aqui agora. Opa, o nome dele é Rogério. Fala, Rogério.
18: Bom dia, amigo Marcos. Rogério. Bom dia, amigo Marcos. Um abraço para você e para todos os ouvintes aí do Sertanejo.

0: Pronto, pronto. Jubileu, por onde tu tá? Fala comigo, garoto.
1: Ô, Darlan.
0: Oi.
1: 7:30, tem um alô pra você aí, viu?
0: Certo.
1: O cara vai mandar um vídeo da fazenda ali próximo aí, Pedra Azul aí, tá?
0: Tá bom, vai mandar.
1: Fazenda em Preto de Jama. Tá? 7:30 eu mando o vídeo pra você, valeu?
0: Fechou.
1: Deus abençoe você, bom trabalho.
0: Amém, obrigado.
1: Tchau, colega, que ele tirou uma filmagem aquele dia.
0: Pronto, tô esperando. Alô, minha amiga Nice na Jacutinga, Deus abençoe, meu amigo, um ótimo dia. Bora que bora, Nice, bora que bora, menina. Mais alô, rapaz. Deixa eu mandar um abração aqui pro meu amigo Charles Locutor. Bora, Charles Locutor, aí de Divisópolis. Obrigado pela companhia, bom dia,
2: bom
0: Charles.
2: Bom dia!
0: Dá tempo pra mandar mais um alô? Dá tempo. Dá tempo, daqui a pouquinho então. Ah, mas dá tempo sim, vamos lá. Deixa eu abraçar aqui o Romácio, meu grande amigo Romácio em São Paulo, capital. Ligado na Oriente, indo trabalhar com a companhia da Oriente. Ô, Romácio, obrigado, meu querido. Agora tem Amado Batista. Alô, Cindy Dedé, na Marcela, nosso amigo Cindy Dedé, vereador. Obrigado pela companhia. Alô, Tô, bom dia, Tô. Tô na prefeitura. Bora, Tô. 6:12.

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1: Aê, minha amiga Soninha, sua música querida. Cadeira amiga. Ah, que legal, hein? 6:18. Muito bem, deixa eu falar com ela, Maria Elisa, com sua energia. Olha, Maria Elisa, fala comigo, menina. Bom dia, menina.
2: Bom dia, Darlan.
1: Bom dia.
2: Eu sou Maria Elisa, da Rua Paraibuna, e hoje eu estou aqui para mandar um alô para a minha mamãe Eliene, para o meu papai Manuel e para todos os ouvintes e locutores da Rádio Oriente FM! Rádio Oriente FM, sucesso o tempo todo!
1: Aê, Maria Elisa, nem o nosso bom dia está alcançando você mais, Maria Elisa. Olha esse bom dia! E nem esse oi aqui, oi, ficou curto o fôlego do oi. Que maravilha, bom dia, Maria Elisa. Tá aí, com certeza, preparando pra ir pra escola. Papai do céu, proteja, tá bom? Você e toda a família. Minha amiga Silvani, Deus abençoe, minha amiga. Um dia abençoado por Deus. Um abraço pra você, todos os amigos de Divisa Alegre. Friozinho bom de Divisa Alegre. Um forte abraço, minha querida. Vamos que vamos. Quem mais tá com a gente? Cadê meu amigo Jorge Gonçalves? Deixa eu falar com ele. Ô, Jorge, fala comigo, garoto. Bom dia.
3: Opa, aqui é Jorge Gonçalves, Souza, do assentamento Nova Serrana. Manda um alô para Tamara, Juliano e Fabiana na Fazenda Ignete. Gleiciano Marinei na Queimada Preta. Divaldo na Retira, Hernando no Monte Verde. Meus amigos do Araçagi, Nel, Rose, Patrícia, Miltinho. E as outras irmãs de Patrícia e todos os meus amigos que estiver ouvindo a rádio aqui de Jussara, Nova Serrana. E mandou uma música aí de... Pode ser de qualquer um aí, pra nós aí. E também o pessoal da Lagoa Dourada, que muitos meus amigos.
1: Muito bem, certinho. E agora a música do Luciano. Luciano, fala comigo.
4: Fala, meu amigo Darlan, bom dia.
1: Bom dia, Luciano.
4: Então, bom dia pra vocês na rádio aí, meu amigo. Obrigado, Oriente meu. FM de Pedra Azul, sucesso o tempo todo. Pra todos os ouvintes que estão ligadinhos do Brasil inteiro na Oriente FM Pedra Azul. Um bom fim de semana pra vocês, toda a minha família, meu querido. Manda aquela música de Christian Neves pra mim. A melhor. Então, bom dia, meu querido. Com Deus.
1: Dia,
4: forte abraço.
1: Bom dia. Sim.
4: E eu esqueci de falar, meu jovem, pra mim, minha queridinha esposa, Luzinete, que nós estamos ligadinhos aqui na Oriente FM, pelo aplicativo do telefone.
1: Oh, beleza. Tá bacana então, ô Luciano. Solta o volume do aplicativo, hein? Cristiano Neves, existe sentimento em nós. 6:21.

0: pois é, já é o intervalo já então agora? É intervalo mesmo? Então tá bom, eu vou no intervalo e volto já, 6h24, mais alô e mais música, segura aí.
1: A Oriente FM informa a hora certa. 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
2: 6h25. 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

0: essa mesa tá com poeira aqui, ó. Pera aí. Caramba! Melhorou. Isso. Ai, meu Deus. Tô negocinho, viu? Bora, gente. Bom dia. Vamos lá. Você gosta de desafinar também. Tá tudo desalinhado essa sexta-feira, hein? Não, não é com ignorância, o ser humano. É com calma, na manha. Bom dia! Agora pra fazer barulho. E agora tá na hora, 6:30. Também não dá pra dormir mais, né, gente boa? 6:30. Deixa eu falar com a galera aqui. Deixa eu ver quem tá com a gente aqui. Rapaz, meu amigo Fadiga já tá... Agora sim! Fadiga já pegou aquele café reforçado já. Já retornou pro caminhãozão. Já tá na BR-116 dando aquela carona pra gente aí. Vai passar na Bahia já já em Vitória da Conquista. E obrigado pela carona, meu amigo Fadiga. Deus lhe abençoe, meu irmão. Ele falou mais cedo aí. Quem tava mais cedo conferia. Falou que saiu ontem de BH, passou na 381, ouvindo a 103,1. E agora tá aí ouvindo a Oriente na 98,3, chegando na Bahia. Obrigado, carinho Fadiga. Quem mais tá com a gente aí, rapaz? Deixa eu falar então aí, ué. Já toca a música. Se eu não tocar a música agora, o pessoal me tira do ar daqui a pouquinho, quer ver? Tô falando pra você, o pessoal de manhã cedo não perdoa não, menino. Cadê o Marcinho, hein? Deixa eu falar com o Marcinho aí, ué. Fala, Marcinho, fala comigo, garoto. O pessoal quer tirar o do ar aqui, Marcinho. Mas não, então vai. Toca o áudio que deva tocar aí, vai.
1: Ô, meu amigo Darlan, bom dia. É de Mar, aqui do Castelo.
0: Volta aqui, que
1: ô, meu amigo Darlan, bom dia. Bom dia. É de Mar, aqui do Castelo.
0: Ô, Edmar.
1: Ô, meu amigo, se você puder... mandar uma música daquele naipe que você imagina, fazendo favor, viu? Nós estamos ligadinhos, hein?
0: Pronto.
1: Estamos ligadinhos juntos, hein?
0: Ah, é, rapaz?
1: Oriente FM.
0: Tamo junto.
1: Do fundo do coração, Paulo Galeto também tá aqui, mas nós.
0: Entendeu? Ah, beleza, fico com Deus também, meu amigo, obrigado pela companhia. E o Paulo Galeto tá mesmo, olha aí, ó. Fala aí, Paulo.
2: Ô, meu amigo da lá, bom dia. Chegou o fim de semana. Mandar um alô aí pra todos os ouvintes aí que tá ligadinho aí na madrugada. Beleza? E pra vocês aí na rádio também, que chegou o fim de semana. Ô Darlan, manda um alô pra Rosa e Edmar aqui no Castelo. Pra galera toda aqui do Castelo. Todo mundo que tá ligadinho.
0: Pronto.
2: Que levanta cedo.
0: Pronto.
2: Falou, Darlan. Fique com Deus.
0: Paulo. E
2: vocês aí na rádio também.
0: Fique com Deus também, meu querido. Cadê minha amiga Rosália? Rosália, fala comigo, menina.
3: Bom dia, Darlan. E aí, tudo bem com você, Darlan?
0: Tudo jóia, minha
3: gostaria
0: amiga.
3: De oferecer uma música Reino Encantado para minha filha Maria Aparecida, Morragudo, Maria Vitória, Maria Clara, Carla Calani, Clebson, minha filha, no Bar Saudade, Vanusa, Arthur, Isadora, Preta, Felipe, Iris na Pedra Lavada, com Padre Preto, Pietro, Geija, Francis Lene, Cláudia, toda a galera aqui da Fredima, principalmente para você, Darlan.
0: Muito bem, minha amiga, pronto, o Reino Encantado deixei ali também já no jeito. Ô, Tchelinho, fala aí, gente boa. Deixa eu falar com ele aí. Rapaz, ele fez o pedido dele aí. Fala aí, Tchelinho.
4: Bom dia, Darlan. Mandou uma alusão pra nós aqui na Fazenda Campo Limpo, Água Branca. Pra minha sogra Ed na Fazenda Laje. E Carlos Roberto. Paranise na Ponte Nova. Sérgio e Zélio, Chapada do Ramiro. Para minha mãe Lúcia aí no Bocó, na Rua 15. E para todos os ouvintes que estiverem ouvindo a Oriente FM. Manda uma boa pra nós aí de gibão de couro. Beleza, meu parceiro?
0: Beleza, meu irmão, Deus lhe abençoe. E cadê o Marcinho que tinha pedido também aí, se eu não me engano, sem parê, não foi? Marcinho!
5: Bom dia, Darlan. Que é o Marcinho que manda fazendo ninguém. Eu queria te pedir ser uma música de banda sem parê.
0: Então bora! Ô Fadiga! Olha o som aí, hein?

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2: Ai, meu Deus, você fala, você gosta de locutor, fala que é uma profissão tão normal, um cabo locutor tão normal que é. Uma vez meu amigo Diego Rocha, Valdir Rocha, falou assim: colocar uma lâmpada aqui, um refletor vermelho, pra toda vez que o microfone estiver ligado aí no ar, acender a luz vermelha. Que é isso? Olha, ah, é possível. Imagine só a gente aqui com aquela luzona vermelha na cara, hein? Diego Rocha, mas ele é cuidadoso. Ó, ele falou isso num dia, no mesmo dia, nós tá esquecendo o microfone ligado aqui, viu? Parece que ele conhece a classe. Oh, meu Deus do céu, hein? De vez em quando esquece, né? De vez em quando passa batido aqui. Bom, tá entrando na reta final da primeira parte, você sabe que o programa passa rapidinho, né? Ô, diabo, fico querendo atender tudo de uma vez só, mas não tem como. Mas faz o seguinte, tem uns pedidos musicais que eu tô deixando anotado aqui, que na segunda parte eu vou estar atendendo, tá bom? Se Deus quiser. Mas deixa eu abraçar aqui meu amigo Romerinho. Ô, Romerinho, de Itambé do Mato Dentro. Tá ligadinho com a gente, alusão pra toda a família, pra namorada Teara. Oi, Teara, bom dia. Galera, sempre ligado na gente, muito obrigado pelo carinho. Abraço, Teara, e abraço, Merinho. Galera de Itambé do Mato Dentro, muito obrigado. Minha amiga Ilma e família em Pedra Azul, querida Ilma, obrigado pelo carinho também, menina. E a nossa amiga Vânia do Campestre, hein? Pois é, na segunda parte tem a música dela. Tem a música da minha amiga Vânia do Campestre, João Paulo Daniel. Ô, menino daquela, hein? Pra mamãe Conceição, pra dona Conceição, pros irmãos Raimundo, Robson, Sandra, Gilson, Ayrton, o sobrinho Daniel e todo mundo aqui com a gente. Pronto, deixa eu até deixar separado aqui a música pra me não esquecer aqui, ó, pronto, legal. E hoje eu tô sabendo, meu amigo Bavária, já tinha falado, Darlan, hoje é o aniversário de Marcelo Batata, rapaz, ele vai estar no plantão conosco, vai estar no turno conosco, na companhia da Oriente na madrugada, então... Deixa um abraço pra ele, não esqueça não. Alô, Marcelo Batata. Aquele abraço, meu querido, feliz aniversário. Que Deus lhe conceda muita paz, muita saúde, muitas felicidades, muitas realizações. Muitos anos e mil de carinho para os colegas de trabalho. Toda a galera parabenizando você. Vou deixar aqui também anotada a música dele aqui, que na segunda parte eu vou estar atendendo também. Pronto. Tinha mais um áudio pendente? Tinha, com certeza tem, né? Mas eu não consigo ouvir agora não, né? Tem o Mazinho? Deixa eu ver se eu vou falar com o Mazinho. Mazinho, fala comigo, garoto.
3: Fala, Darlan. Bom dia, meu querido amigo. Bom dia, meu filho. Como é que você tá?
2: Tudo bem,
3: beleza?
2: Cara. E aí, tudo bem?
3: Manda aquela moda boa pra nós aí. Chapeludo.
2: Vou deixar aqui,
3: você, pra Marcos, pra Diego Jorge, pra Fernando Henrique, grande radialista também. E pra todos os ouvintes que tá ligado da Oriente FM. E um bom dia para todos nós, um bom final de semana. Que Deus abençoe a nossa sexta-feira.
2: Amém.
3: O nosso dia, né?
2: Amém.
3: E é nóis.
2: Valeu, meu amigo.
3: Um bom dia a todos.
2: Bom dia, meu querido. Vou deixar o chapeludo para a segunda parte aqui para você também. Nossa amiga Cibele, na comunidade Indaiá. Ô, Cibele, bom dia, menina. Obrigado pela companhia. Vamos lá, de música. Daniel, meu reino encantado. 17. Alô, caminhoneiros do Brasil. Zil, zil.

0: de boa.
1: Aê, meu reino encantado. Bom, a primeira parte tá finalizando agora há pouco. Tá conversando com meu amigo Gabriel Volpe. Valdir Rocha falou: Darlan, Carlos, breve, vamos arrumar aí mais uns 20 minutos pra você aí, hein?

0: É, para vocês aí fazer essa primeira parte, tá mais sertanejo. Bre. Muito bem, gostei de ver. Então agora é a hora daqueles 20 minutos de música, né, nessa região central de Minas, na Oriente 103,1. E já, após o Café Express, a gente continua, combinado? Vamos lá, já tem mais, ó. Músicas, pedidos pendentes, alôs, vou voltar atendendo todo mundo, se Deus quiser.
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0: Muito bem, os nossos amigos aqui da região Nordeste, Norte de Minas, Sudoeste da Bahia, 98,3. A pausa é para o programa Sua Vida e Seus Caminhos, com o mestre Manuel Diogun. Também um Café Express e em seguida nós voltamos a nos reencontrar. Se Deus quiser. Nem sei como é que ficou o português, mas a gente se encontra já já, se Deus quiser. Segura as pontas!
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0: Oriente 13 para 7. Vamos lá.
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8: E vamos prosseguindo com o programa Sua Vida e Seus Caminhos, com a apresentação do mestre Manuel de Ogum, te mostrando a verdadeira solução para todos os seus problemas espirituais. Vamos ouvir agora uma carta de agradecimento.
9: Aline Chassi é a consulente que nos escreve lá da cidade de Ipiranga, no Pará. Vejamos o que ela conta na sua cartinha. O meu testemunho é pequeno, mas estou muito feliz. Estava sem trabalho há 9 meses e não tinha dinheiro para nada. Então procurei o mestre Manuel, pedindo para que ele me abrisse a porta de um novo emprego. Graças a Deus, estou de volta ao mercado de trabalho. Obrigada, mestre.

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0: O mestre Manuel continua recebendo várias cartas aqui em seu programa Sua Vida e Seus Caminhos. São milhares de ouvintes que acreditam e confiam em seu trabalho espiritual. A carta que vou ler agora é do ouvinte Joilson, morador do município de Vitória da Conquista, na Bahia. O amigo ouvinte conta sua história dizendo: "Amigo mestre Manuel, amo uma garota e já ficamos muitas vezes. Só que agora ela sumiu, não dá notícias, não me liga, só conversa comigo às vezes pelo WhatsApp. O que devo fazer? Estou sofrendo muito com isso e essa mudança aconteceu depois que eu briguei com ela. Mestre, o que devo fazer? Será que tenho chances de namorar com ela?" Assinado Joilson, morador do município de Vitória da Conquista, na Bahia.
1: Através de suas análises em jogos de búzios e cartas de tarô, o mestre Manuel revela a solução
2: e o melhor caminho a seguir.
0: O mestre Manuel responde: "Você conta que brigou com ela, mas não diz qual foi o motivo, nem se a briga foi séria. De qualquer maneira, pelo jeito, essa garota não está mais afim de ficar com você, certo? Para reconquistá-la, o primeiro passo é se desculpar e pedir uma nova chance. Isso você pode falar pelo WhatsApp mesmo. Se mesmo assim ela não quiser mais nada, paciência. O jeito é seguir em frente e tentar esquecê-la."
3: Glória a Deus nas alturas, paz na terra e nos corações dos homens de boa vontade. Em nome de Deus Pai Todo-Poderoso, milagroso, eu estou aqui apresentando este programa de fé, luz e de maior força espiritual. Porque eu, em tudo que faço, eu faço em nome de Deus, porque foi Deus quem me deu este dom espiritual para eu ver o que tem na sua vida espiritual. Eu me chamo Mestre Manuel de Ogum, tenho a vidência espiritual para ver, com a permissão de Deus, o porquê você sofre tanto. Nada para você dá certo. Meu amigo, minha amiga, eu estou aqui para lhe orientar.
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5: Você está ouvindo o programa de autoajuda espiritual Sua Vida e Seus Caminhos com o Mestre Manuel de Ogum, que vem transformando a vida de muitas pessoas que procuraram o Mestre Manuel. Vamos agora aos depoimentos e testemunhos de pessoas que procuraram o Mestre Manuel para resolver seus problemas espirituais, que hoje se encontram felizes por ter conseguido alcançar a graça e resolver totalmente os seus problemas espirituais.
6: É, eu tinha um tipo de uma bactéria, que os médicos passaram uma pomada para mim que não deu certo. Aí eu vim no seu programa e peguei, botei uma água para o seu benzeu e eu lavei aquele local e graças a Deus estou curada, não senti mais nada. Graças a Deus, pelo Senhor Jesus, confiei no Senhor e estou curada, não senti mais. É, moro em Goiânia, estou dando testemunho aqui para todo mundo ver que é verdade.
5: E aí, amigos ouvintes, é mais uma pessoa que hoje está feliz contando vitórias, porque procurou ajuda espiritual do Mestre Manuel de Ogum. E você que está nos ouvindo agora e está com algum problema, achando você que ele não tem mais jeito, calma! A sua fé move montanhas. Aqui com o Mestre Manuel de Ogum, você tira suas dúvidas. Para cada uma, você tem uma resposta. Para cada problema espiritual, você terá uma certeza e uma solução. Portanto, você que quer ser uma dessas pessoas que está nos agradecendo ao Mestre Manuel, venha! Tome uma atitude. Não fique aí nos ouvindo. Não deixe para amanhã ou para depois, porque pode ser tarde demais. Venha fazer como muitas pessoas que já vieram e hoje estão de bem com a vida. Foram curados e libertos dos males espirituais. 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
3: É final do nosso programa. Esse programa vai ao ar aqui por essa emissora e você pode participar. Pode escrever a sua carta e deixar aqui na portaria dessa emissora. Ou me procurar pessoalmente para consultas espirituais. Consultas através de jogos de búzios, cartas de tarô, carta dos orixás e através dos meus conhecimentos espirituais. Convido você a colocar agora um copo com água. Coloque agora aí um copo com água para a gente fazer uma corrente de fé. Você que está com a vida amarrada, você que está com a vida embaraçada, você que está com seus negócios amarrados, vem a oração.
2: Oração a Inhansan. Inhansan, Mãe e Senhora dos ventos e tempestades, das horas aflitas e das almas perdidas, dona de todas as direções, operosa divindade em prol dos desígnios dos filhos de caídos, sem norte e vontade. Piedade para nós, criaturas que vivemos à beira das tentações, dos abismos, alheios ao amor do Pai Olorum. Mãe, empresta-nos tua decisão e tua coragem

0: Senhora dos Raios, para que nossa própria mente siga uma só direção. Amara Olorum, Eparrei e Ansan.
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1: 7:10.
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5: Olá, hoje é sexta-feira. O Café Express está entrando no ar. E estas são as primeiras manchetes do Café Express de agora.
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5: IDEB mostra avanço da educação básica no país. Brasil deve reforçar diplomacia e inovação, dizem executivos. Após crise diplomática, Lula sinaliza nova conversa com Trump. Small Caps. Ágora exclui Marco Polo e escala Smart Fit para carteira de agosto. Iguatemi cai na bolsa após balanço no segundo trimestre. O Índice de Desenvolvimento da Educação Básico, IDEB 2025, alcançou os melhores resultados da série histórica iniciada em 2005, registrando a maior evolução acumulada em 20 anos. Segundo o ministro da Educação, Leonardo Barchini, o avanço reflete maior acesso à escola, redução das reprovações e melhoria da aprendizagem. O IDEB avalia o desempenho em língua portuguesa e matemática, além das taxas de aprovação. Nos anos iniciais do ensino fundamental, o índice subiu de 6 para 6,3. Superando a meta. Nos anos finais, passou de 5 para 5,3, mas permaneceu abaixo da meta, que é de 5,5. A possível redução das importações chinesas de carne bovina brasileira preocupa o setor produtivo, já que a China é o principal destino da proteína brasileira. O presidente da Aurora Coop, Neivor Canton, defendeu maior investimento em diplomacia comercial para conquistar novos mercados diante do aumento da produção nacional. A China tem ampliado sua produção interna de carne, o que motivou medidas como cotas de importação. Para o presidente da Seara, o João Campos, a indústria brasileira também precisa se adaptar às mudanças no consumo, aumentando eficiência, inovação e capacidade de atender diferentes mercados. O presidente Luiz Inácio Lula da Silva demonstrou interesse em conversar com o presidente dos Estados Unidos, Donald Trump, após o aumento das tensões diplomáticas entre os dois países, embora ainda não haja uma data definida para o contato. Lula afirmou que pretende dialogar com líderes de grandes potências para buscar caminhos de paz e discutir conflitos internacionais. Segundo integrantes do Palácio do Planalto, uma ligação com Trump pode ocorrer tanto para tratar da situação geopolítica mundial quanto da crise entre Brasil e Estados Unidos. Mas o

0: O diálogo ainda está sendo organizado oficialmente. Hora das notícias do mercado financeiro aqui no Café Express.
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0: A Ágora Investimentos realizou uma alteração na sua carteira recomendada de Small Caps para o mês de agosto, retirando Marco Polo POMO4 e dar lugar a Smart Fit SMFT3. De acordo com os analistas, o objetivo é reduzir a exposição a uma tese com resultado de curto prazo mais pressionado e aumentar a alocação em um nome com maior momento de crescimento. Na avaliação da Ágora, em um setor de consumo ainda pressionado, a Smart Fit se destaca pela combinação de crescimento orgânico, maturação das unidades abertas e maior capacidade de monetização via Total Pass. As ações da administradora de shopping centers Iguatemi e GTI11 operam em queda após a companhia divulgar o balanço do segundo trimestre deste ano. Entre abril e junho, a Iguatemi teve lucro líquido recorrente de R$ 133,8 milhões, alta de 22,1% ante o mesmo período de 2025 em termos pro forma. O EBITDA recorrente somou R$ 290,5 milhões, crescimento de 10,8% na mesma base de comparação anual. Eu sou Evandro Filho e estas foram as primeiras notícias de hoje do Café Express.
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1: 7:18.
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3: Ai, tô de volta!
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3: Bora, gente boa!
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3: Eita coisa maravilhosa! Cadê a buzina? Isso! Aê, pronto! É, o bom desse horário tem, são diversas etapas, né? Nós temos ali o nosso querido amigo que acorda às 4 da manhã, temos aqueles que já acordam às 5 da manhã, tem os que acordam às 6 para entrar às 7 no serviço, e tem também aqueles que entram às 8 no serviço. E sem falar nossas amigas aí que arrumam a criançada para ir para a escola, vai entrar às 7 da manhã mais cedo um pouquinho. Olha que legal, são diversos públicos nesse momento. E aqueles que estão aí, calma, sem correria, apressando os passos, vai entrar 8 horas no serviço, mas a gente vai com calma que vai dar certo. Vai comigo. Bom, inclusive, gente, tem um monte de pedido pra atender aqui agora. Eu não sei como é que eu vou fazer. Vou começar falando, pronto, que aí dá certo. Pra começar, tem o nosso amigo aqui, o Jubileu. Deixa eu ver aqui, quem é que tá com o Jubileu aí? Opa!
6: Fala, Jubileu, bom dia com Jesus. Chega na fazenda pra nisso aí. É de Darlan aí pra pôr aquele modão pra nós, dar um alô aí. A Reninha, seu Toninho, Jorge, viu? Chegando na fazenda aqui e pôr aquele modão. Manda pra ele aí, beleza?
3: Pronto.
6: Bom dia, é nóis.
3: Pois o Jubileu mandou, meu querido, mandou. E já vou com o modão da ponta da linha aqui que nosso amigo pediu. Eu não vou lembrar quem pediu aqui, mas pediu. Gibão de Couro, a filha do patrão. Eita,
7: caralho! É a nova cara das vaquejadas.
3: 7h24.
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0: João Paulo e Daniel. Ô, João Paulo e Daniel. Dia 7h32. Abraços, minha amiga Imara. Bora, Imara, na nossa G. Obrigado pelo carinho, minha querida. Deus abençoe todo mundo aí, os seus pais, seu João, dona Geronice, pra Arli, também pros filhos William, Liciomar, Cleomar, Lequim, tia Silvia, dona Luca, toda a galera com a gente, seu Geraldo e Sandra, dona Antônia, da nossa gente de cima. Valeu, Arli, meu querido. Aquele abraço também, obrigado pela companhia. Quem mais? Gildemar do Planalto. Bom dia, querido Gildemar. Obrigado, irmão. Obrigado pela companhia, toda a galera do Planalto também. Minha amiga Eliette, família em Cachoeira de Pajeú, daqui a pouco tem sucesso, né? Rapaz, tem Eduardo Costa e Roupa Nova já aqui. Tô falando pra você curtir à vontade. Daqui a pouco tem Henrique Renner, com meu amigo Romerinho e pra querida namorada Teara, aí de Itambé do Mato Dentro. Já, hein, galera de Itambé, obrigado pela companhia também. Eu acho que eu passei batido aqui, deixa eu conferir aqui. Não passei, até que não. Quem mais? Deixa eu conferir aqui, meu amigo Wellington. Abraço todos aí da Fazenda Aliança, meu querido amigo. Alô, Elane, Anilson, Enzo, Vanessa e todos da família. Muito obrigado pela companhia, tá, gente? Obrigado pela audiência. Minha amiga Valdirene, galera do Retiro em São Pedro, galera do São Pedro, em Jequitinhonha. Obrigado, Valdirene. Abraço pra você aí, mandando alusão pro maridão Marquinhos, pro filhos Clara e Matheus e também pra Eliene e o esposo. Pra Manu no Lagedo, no Lagedo Pedrez. E pra todos nós, obrigado, querida Valdirene. Todos aí do São Pedro, do Jequitinhonha, obrigado pela companhia. Amiga Neuza em Morro do Pilar. Bora, galera de Morro do Pilar. Obrigado pela companhia também. O que eu faço agora? Ah, é o áudio daqui a pouco? Então é música? Então vai!
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0: Ai, meu Deus do céu. 7h34. Ô, povo, tá apaixonado nessa sexta-feira que eu vou falar um negócio pra você. Fazer o pendejo. Fazer o pendejo, você quer mais, Luciano?
3: Mexe com o meu coração.
0: Aí tem, hein?

0: Senhoras e senhores, coração pirata, muito bem. Coquinha, fala comigo, menina.
1: Bom dia, Darlan.
0: Bom dia.
1: Deus abençoe sua sexta-feira, abençoe de sua esposa.
0: Obrigado, minha querida.
1: E manda aquela música lá do Chapeludo pra nós.
0: Chapeludo.
1: Preço pra você, sua esposa, Dona Sônia, seu Zé Carlos.
0: Obrigado.
1: Daft, DJ Cabeça. E para todos os ouvintes da Rádio Oriente. Rádio Oriente, sucesso o tempo todo. E para minha irmã branca também.
0: Muito bem.
1: Ai, ai. Tchau, beijo, com Deus.
0: Beijo, fico com Deus também, minha amiga Coquinha. Daqui a pouco, senhoras e senhores, o Chapeludo. Já, já. Lucão, Lucão, fala comigo, garoto.
2: Bom dia, meu amigo. Aqui é Lucas da Fazenda Modelo. Manda uma alusão aqui para nós, para Raimundo, Silva, Luiz, Davi. E para todos que estiver na escuta aí.
3: Bom dia!
0: Beleza, meu querido, na escuta aí. Tá bom, Lucas. Obrigado, meu irmão. Todos ainda fazendo modelo. Muito obrigado pela companhia. Deixa eu apressar os passos, que daqui a pouco tá na hora de ir embora. Isso. Coquinha tá aqui, a música dela tá o chapeludo ali. Lucas tá com a gente também. Quem mais? Ricardo no Morro Redondo. Alôzão pra Nivaldo, galera do Buqueirão do Mel. Toda a galera aí do Morro Redondo. Obrigado, valeu, Ricardo. Valeu, Nivaldo. Alô, Mazinho Vaqueiro. Todos na escuta, muito obrigado pela companhia. Cadê Dona Antônia, tá aí? Deixa eu falar com Dona Antônia. Dona Antônia, fala comigo. Cadê Dona Antônia? Tava aqui agora, Dona Antônia. Fala comigo,
4: e todos os seus amigos.
0: Pera aí, agora vai.
4: Colegas de trabalho.
0: Agora vai pegar o ponto, pronto.
4: Ô, Darlan, eu quero ouvir a música.
0: Oi.
4: No horário seu aqui agora.
0: Tá bom.
4: É, Chuva no Telhado. Essa mesma música, Chuva no Telhado, eu quero oferecer. Creuza, Reinaldo de Família, Silva e Mara, aqui no Novo Araçagi e Família, oferecer para com a Rita e seu esposo Deli, oferecer também para a minha irmã, que ela gosta muito dessa música, oferecer para Laura e para Carrinho do TikTok, oferecer na farmácia do amigão para Laís, para Bia e para o filho dele que trabalha lá junto com eles, gente boa. E pra, pra funcionária, a outra menina que trabalha lá junto com ela, que chama Ingrid, que trabalha lá junto com Bia. E oferecer também pra Maria de Lourdes e pra com a Jula. Enfim, oferecer pra todos os ouvintes.
0: Obrigado, Dona Antônia. Deus abençoe a senhora. O temporal do amor, vou mandar pra ela já já, hein? Inclusive também a cama do cimento, rapaz. É no Marcelo Batata aniversário de hoje, não é isso? Grande Bavária, aquele abraço a todos os amigos aí. Já já, segura aí.
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5: 7:44. 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
0: Minas Gerais, compromisso, faltando 13 para as 8, deixa eu acelerar os passos aqui, os passos, viu? Acelerar os passos, faz não, é bom. Fazer até uma atividade física. Menino, eu preciso acelerar demais, viu? Marlene na cabeceira da Forquilha, um abraço, querida amiga, Deus lhe abençoe sempre. Abraços aqui pro nosso amigo, a nossa amiga Alexandra, fazendo José dos Santos. O maridão Rosilvan, filhas Luara e Rosiele, mamãe Luciano, pai Vanderlei. Também pro irmão Júnior, toda a galera com a gente na programação da Oriente. Obrigado, turma boa. Obrigado, Júnior. Eita, nós, hein? Você viu? A trilha romântica. Eu quase desmonto o locutor, hein? Irmão Júnior e toda a galera da Fazenda José dos Santos. Bora, tá na hora, né? Tá na hora. Aldeni, obrigado pelo carinho, pela companhia, minha querida. Cadê o Silas, hein? Fala aí, Silas. Fala aí, gente boa.
13: Alô, bom dia.
0: Ah, eu errei tudo aqui. Fala, Silas.
13: Alô, bom dia. Aqui é o Silas da Fazenda São Camilo Medina. Manda um alô pra Calanguinha do São Camilo, a galera do Calanguinha do São Camilo. Bom dia pra nós. Ótima sexta-feira.
0: Ótima sexta-feira, querido Silas e toda a família, toda a galera na companhia. Agora tem Henrique Renner. Alô, Romero. Romerinho.

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1: É beleza! Agora, 6 para as 8, tem um galo meu aqui também, um galo. Esse aqui, ó. É, o bicho era afinado, viu? Era afinado, bichinho. Fazer o quê? Bom, faz parte, né? Faz parte. Deixa eu falar aqui agora com minha amiga Marlene. Fala em caipira, fala comigo, Marlene.
2: Ô, Darlan, vou mandar um alô, você mandou um alô pra Lenita, lá na roça, lá nos pombos, viu? Sim. Ela curte vocês lá, Bess.
1: Ó, que bacana.
2: Pensa num lugar que tem frango, Darlan.
1: Minha
2: tem
1: filha.
2: Tem frango, viu?
1: É?
2: Caneludo, o frio aqui tá bom. Friozinho bom. Lá tem muito caneludo. Manda uma herança pra Lenita lá, um alô pra Lenita.
1: Ah, Lenita!
2: Lenita, pensa uma mulher boa.
1: Oh,
2: é boa,
1: dia, viu?
2: Dela, Denise.
1: Tá vendo? Lenita, um abraço pra você, pros meninos, todos aí dos pombos, minha amiga Marlene, cabeceira da Forquilha, galera de Divisópolis. Olha os frangos aí! Olha os

0: é o temporal de amor, meus amigos, na Oriente Sucesso o tempo todo, Leandro e Leonardo. Eita, coisa boa! Abraço pra você, minha querida amiga! Cadê ela, gente? Tava aqui agora, minha grande amiga Dona Antônia. Dona Antônia, muito bem, muito bem, muito bem, muito bem, muito bem. Na sequência, tem Bom Dia Oriente, nosso amigo Marcos Rocha, DJ Cabeça. É ele mesmo. Mas antes, tem as informações do Café Express. Oriente FM, sempre com você. Muito obrigado pelo seu prestígio, pela sua audiência. Que Deus abençoe todos nós. Fiquem com Deus e um ótimo fim de semana.
1: Bom dia!
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4: Oriente 8 e 4.
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4: Olá, o Café Express está de volta no seu rádio. Eu sou Evandro Filho. Confira só as manchetes de agora.
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4: A Agro pode exportar 2 bilhões de reais em crédito de carbono. Desembolso do crédito rural despenca no primeiro mês da safra. Brasil rebaixa relação com a Argentina após novos insultos de Milei. GPA Santander vê trimestre misto, mas destaca avanço das margens e desalavancagem. Tenda quer acelerar vendas após elevar preços para preservar margens. Um estudo da consultoria Carbon Network, com apoio do Instituto Equilíbrio e do IEAG ABAG, estima que o agronegócio brasileiro pode gerar até 314,3 milhões de créditos de carbono entre 2025 e 2035. Considerando apenas as metodologias mais consolidadas, o setor teria potencial para exportar mais de 2 bilhões de reais em créditos de carbono. A principal oportunidade está na redução das emissões de metano provenientes do manejo de dejetos animais. Segundo a metodologia AMS da Convenção Quadro da ONU sobre Mudança do Clima, esta prática pode responder por cerca de 312 milhões de toneladas de carbono. Os desembolsos do crédito rural registraram forte queda no primeiro mês da safra 2026-2027, totalizando 12,7 bilhões de reais, menos da metade dos 28,3 bi liberados no mesmo período da safra anterior. A retração ocorreu apesar da redução das taxas de juros, sendo atribuída ao atraso na publicação das regras de equalização pelo Tesouro Nacional e ao ambiente mais restritivo das instituições financeiras. Todas as modalidades de financiamento foram afetadas, com destaque para o custeio, que apresentou a maior queda. Também houve redução significativa nos créditos para investimentos, comercialização e industrialização. O governo brasileiro decidiu rebaixar as relações diplomáticas com a Argentina após sucessivas declarações ofensivas do presidente Javier Milei contra o presidente Luiz Inácio Lula da Silva e o Supremo Tribunal Federal. Como medida, o embaixador brasileiro em Buenos Aires, Júlio Bittelli, permanecerá em Brasília, enquanto a representação do Brasil na Argentina ficará a cargo de um encarregado de negócios. Segundo o Itamaraty, as declarações de Milei configuram desrespeito às instituições brasileiras e motivaram a adoção da medida, que será mantida enquanto os ataques persistirem. Hora de

0: 1% após a divulgação do balanço, com preço-alvo de R$ 4,60. Depois de priorizar o aumento dos preços das unidades para preservar margem e rentabilidade, a Tenda TND3 pretende acelerar o ritmo de comercialização no segundo semestre deste ano. O CFO da construtora, Luiz Maurício Garcia, afirmou que a companhia quer elevar novamente a velocidade de vendas para pelo menos 25%, ante os 24,4% registrados entre abril e junho. Segundo o executivo, a desaceleração observada no período já era esperada e foi consequência da estratégia adotada pela companhia para recompor preços diante da pressão dos custos, observada principalmente entre março e abril. Daqui a pouco estaremos de volta com outras notícias aqui no Café Express. Eu, Evandro, espero você.
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1: Oriente 8 e 13.
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1: 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Bom dia para você, estamos chegando com o Bom Dia Oriente. 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

0: Vamos lá, meus amigos! Chegamos, que maravilha! Receba o nosso bom dia!
1: Bom dia!
0: Muito prazer, sou o Marcos por aqui, lhe fazendo companhia neste fim de semana maravilhoso. Tá tudo bem por aí? Então vamos juntinhos aqui na Rede Oriente FM. Um dia maravilhoso para você que sintoniza na Rede Oriente FM, no rádio, na Alexa, pela internet. Obrigado pelo carinho, obrigado sempre pela companhia aqui na programação. Siga nosso Instagram, é o @RedeOrienteFM. Excelente fim de semana para você. Vamos começar trazendo as previsões astrológicas desta sexta-feira.
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3: Sexta-feira maravilhosa, bom final de semana para você que está aí acompanhando a gente. Agora é hora de horóscopo. Áries, Touro e Gêmeos.
2: Áries, de 21 do 3 a 20 do 4.
4: Oi, oi, oi para você que é do signo de Áries. Ótima sexta-feira, bom fim de semana. Ariano, olha, otimize as ideias, otimize o seu tempo, discuta um contrato, fortaleça sua posição no trabalho. O novo empreendimento está pronto para nascer. Aproveite o movimento retrógrado para elaborar os últimos detalhes, ajustar os prazos e a data de lançamento. Hoje, a sua cor é o rosa, número da sorte 55.
2: Touro, de 21 do 4 a 20 do 5.
3: Alô, você de Touro, fortaleça sua identidade, solte a criatividade, brilhe, aumente o seu poder de influência. Novos projetos de trabalho ganharão força, acelere a produção e conquiste espaços. Antigos contratos voltarão com propostas atraentes nesta fase de resgate do passado e de diversificar as atividades. Aproveite também para cuidados estéticos e de saúde. Cultive o amor próprio. O número da sorte é 27, a cor roxo.
2: Gêmeos, de 21 do 5 a 21 do 6.
4: Geminiano, geminiana, a vida familiar fica mais gostosa com entendimento e carinho nas relações. Fortaleça as bases afetivas, elimine pendências do passado e invista em mais conforto e segurança. Novo projeto ganhará forma aí com dicas de amigos e informações preciosas que surgirão nas conversas no dia de hoje. Magenta é a sua cor, 12 é o seu número da sorte.
3: Já já, pra você de Câncer, Leão e Virgem.
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0: Bom dia pra você na Oriente 819. Henrique Juliano, amor do

0: Beijo, beija-flor, 8h25, horóscopo.
1: 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Câncer, de 22/6 a 22/7.
2: Alô, você do signo de câncer, olha para esta sexta-feira, para esse final de semana, converse com amigos, se alinhe com o seu grupo e afaste a negatividade. Se você quer melhores resultados, pense diferente. Aproveite o dia para poder pesquisar informações, esclarecer dúvidas e se inscrever num curso e também movimentar a vida com novidades fresquinhas que surgirão de repente pelo caminho. Acordos com a família e manutenção na casa darão, né, mais conforto e também estabilidade para você. A cor é azul, número da sorte 49.
1: Leão, de 23/7 a 22/8.
3: Ótima sexta-feira, Leão. Olha, soluções financeiras estarão a caminho. Desfaça confusões nas contas, planeje o orçamento, programe compras, administre os seus recursos com visão de futuro. O dia, ele traz bons resultados no trabalho e também nos investimentos. Use e abuse da sua cor dourado, número da sorte 25.
1: Virgem, de 23/8 a 22/9.
2: Alô, você de virgem! Caminhos de maior realização pessoal ficarão iluminados. Cultive o amor próprio e afaste inseguranças. Este será um ótimo momento para você repensar objetivos e apostar em novos começos. Alargue os horizontes, amplie conexões internacionais. Uma viagem vai favorecer o amor, além de aumentar o seu prestígio e também o seu poder. Participe de um evento e brilhe publicamente. A cor para hoje é vermelho, número da sorte é o número 17.
3: Libra, escorpião e sagitário, já já.
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1: signo.
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4: Bom dia.

0: Bonete com Luan Santana, Henrique Iglesias. Ainda por aqui, Mano Walter e Thalita Mel. Te encontrei na Vaquejada. Deixando abraço para os amigos, tá na sintonia. Neuza Magalhães e os amigos em Morro do Pilar. Obrigado pela participação. Já já mais música, já o seu alô.
1: 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Libra, de 23 do 9 a 22 do 10.
2: Vamos agora às previsões, começando por você que é do signo de Libra. Ótima sexta-feira, bom final de semana, libriano. Busque aí a segurança e a motivação dentro de você. O dia, ele vai ser mais produtivo nas atividades criativas, no autoconhecimento e também no fortalecimento interior. Finalize aí um longo ciclo com expansão da consciência e compromisso com seus talentos e o seu potencial. A cor para hoje é o amarelo ouro, número da sorte 79.
1: Escorpião, de 23 do 10 a 22 do 11.
3: Alô, escorpião! Encontros e também interações de hoje despertarão seus melhores sentimentos. Compartilhe ideias e sonhos com amizades especiais. Amplie a participação social e fortaleça a sua posição nas atividades de grupo. Disponibilidade nas relações e espírito colaborativo serão essenciais nesta fase. Faça parte de um mundo maior. Associações, elas serão positivas. Casamento em alta. Número da sorte para hoje, aproveite bem o número 9. A cor é preto.
1: Sagitário, de 23 do 11 a 21 do 12.
2: Oi, oi, oi, para você que é de Sagitário. Portas se abrirão na sua carreira. Avalie uma proposta, aumente sua projeção e ganhe mais popularidade. O dia trará oportunidade de crescimento profissional e também financeiro. Embarque numa onda de energia positiva e dê uma virada na sorte. Sua cor hoje é preto. Número da sorte é o 18.
3: Daqui a pouquinho para Capricórnio, Aquário e Peixes.
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1: Oriente 8:35.

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0: Capricórnio, de 22 do 12 a 20 do...
2: Alô, alô, Capricórnio. Bom final de semana para você, Capricórnio. Alto astral, prestígio e animação com novos projetos darão um sabor especial ao dia. Fortaleça a sua fé, aumente a exposição e espere por conquistas. Você poderá aprovar um projeto ou receber uma proposta imperdível de participação num evento relevante ou de viagem. Muita coisa poderá mudar em sua vida com Plutão retrógrado em seu signo. Vá mais fundo no amor. A cor para hoje é rosa. O número da sorte é 18.
0: Aquário, de 21 do 1 a 18 do 2.
3: Aquário, ótima sexta-feira para você. Olha, esse será o melhor momento do ano para concretizar mudanças, investir em mais conforto e implantar o lifestyle dos sonhos. Um mergulho nos sentimentos trará respostas existenciais e valores bem claros. Hoje sua cor é branco, número da sorte 2.
0: Peixes, de 19 do 2 a 20 do 3.
2: Alô, você de peixes, vá direto ao ponto nas conversas e afaste inseguranças no amor e também nos relacionamentos de trabalho. O dia trará harmonia cotidiana, bons resultados financeiros e também estabilidade. Se precisar de mais tempo para pôr a vida em ordem, ajuste os prazos e repense planos. Vários planetas retrógrados cobrarão reformulações de você no dia de hoje. Então, alivie a carga, melhore seu humor para hoje e intensifique também a sua vida íntima. Aproveite a cor amarelo para hoje, o número da sorte é 23.
3: E assim a gente finaliza as previsões dessa sexta-feira. Bom fim de semana.
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2: Muito bem, na Oriente, 8h42.
4: Bom dia!
2: Bom fim de semana, você ligado comigo, chegando abraços, alô para os amigos, está na sintonia, participando no Bom Dia Oriente. Abraçando aqui o nosso amigo André Luiz. Alô, André, bom dia para você. Mandando um alusão, parabenizando aqui o aniversariante de hoje, Marcelo Batata. Hoje completando mais um ano de vida. Parabéns, parabéns, Marcelo. Recebeu um abraço, carinho dos amigos, do André, toda a sua família, parabenizando você pela passagem do seu aniversário. E tá com a gente também o Carlos, mandando alusão aí para a Dona Maria, Maria Aparecida, da Fazenda São Lourenço, também tá na sintonia ouvindo a gente, abraçando também aqui os amigos aí na sintonia Pedra Grande, também sempre na audiência com a gente. Bom dia, Léo Magalhães.

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sucesso bom demais, fechando mais uma super sequência no Bom Dia Oriente, abraçando os amigos em Cachoeira de Pajeú, também participando com a gente, a Eliette e família sempre na audiência. Bom dia, 6 faltando para as 9.

0: é o sucesso do Panda com Gustavo Lima, Calcinha de Renda. Fechando mais uma super sequência, hora de notícias do Brasil e do mundo no Oriente News.
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0: Tarifas dos pedágios da BR-381 mais caras nesta quinta-feira, Oriente
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0: Bom dia, agora 2 faltando para as 9. As novas tarifas dos 5 pórticos de pedágio da BR-381 no trecho entre Caeté, na região metropolitana de Belo Horizonte, Vale do Aço e Governador Valadares entraram em vigor nesta quinta-feira. O reajuste médio de 4,1% foi autorizado pela Agência Nacional de Transportes Terrestres, a ANTT, e vale para a rodovia administrada pela nova 381. O reajuste foi calculado com base na variação do Índice Nacional de Preços ao Consumidor Amplo, IPCA, e em revisões previstas no contrato de concessão. Os novos valores passam a valer antes de completar um ano do início da cobrança nas praças eletrônicas, inauguradas em setembro de 2025, nos pórticos de Caeté e João Malevade, e em novembro, nos demais pontos.
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0: Arroz atinge maior média de preços em 11 meses no Rio Grande do Sul, Oriente, agora faltando para as 9. A média mensal do arroz em casca no Rio Grande do Sul alcançou em julho o maior patamar dos últimos 11 meses. Segundo o Centro de Estudos Avançados em Economia Aplicada, CPE, a valorização reflete a combinação entre a oferta restrita e demanda aquecida. De acordo com o Centro de Pesquisas, a necessidade de aquisição de matéria-prima levou parte das indústrias a reajustar sucessivamente as ofertas de compra. Ainda assim, a comercialização permaneceu limitada pela baixa disponibilidade do cereal. A qualquer momento, mais notícias na Oriente.
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2: Oriente, agora 9 em ponto.
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15: Andressa Pires aqui. E o Novelas já chegou, trazendo as emoções do capítulo de hoje de A Nobreza do Amor. Prepara o coração. A Virgínia promete uma noite de amor ao Sebastião, mas é tudo para descobrir a relação entre Omar e Lúcia, agora Alica. Será que ela consegue? Kênia, por sua vez, está convencida que Binta e Gendal estão juntos e negou o convite para jantar com eles. O Tonho se abriu com Casimiro. A família de Alica tem uma dívida com Omar. Que barra! e a Ana Maria. Foi destratada pelo Fortunato na casa do Manuel. A Virgínia atiçou o Diógenes na frente da Marta. E a Binta ainda sugere que Gendal mande a Kênia para um convento. O Omar revelou a Adonis que guardou seu dinheiro no banco por causa dos cangaceiros. E para fechar, Omar e Alica conversavam sobre a retomada de Batanga, quando Tonho chegou. Que reviravoltas! Não dá para perder, né? Já já, o Novelas volta com os destaques da novela Coração Acelerado. Fiquem ligados!
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11: Muito bem, na Oriente, agora 9:07. Sextou, meus amigos! Um fim de semana maravilhoso para você ligado aqui no Oriente. Mais abraços para os amigos que estão participando com a gente. Os amigos da Fazenda, José dos Santos, Alexandra, todos os amigos, toda a família aí. Sempre na sintonia, obrigado pela companhia, pela participação. Pediu aqui um sucesso e a gente toca aí para vocês o sucesso do Sérgio Silva. Obrigado, Alexandra e toda a família. Bom dia!

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1: Bom dia. Muito mais música no Bom Dia Oriente. Mais alô, mais abraços. Vou falar com o Tuca, os amigos do Araçagi, tá na sintonia. Tudo bem, Tuca? Bom dia.
3: Bom dia, Marcos. E aí, tudo bem, Marcos? Aqui é Tuca do Araçagi.
1: Tudo bem.
3: Tô passando aí pra te falar que estou na escuta do seu programa. Quero te pedir uma música com o Leonardo, Cristal Quebrado. E quero oferecer pra todos os funcionários da 2C, pra Roniel, Aldir e todos que estão aí na escuta do programa. Beleza?
1: Valeu, Tuca. Um abraço pra você. Obrigado pela participação. Toda a turma aí trabalhando e ouvindo Oriente. Bom dia pra vocês. 9h15. Leonardo.

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0: Laurite, Janinho e Mariana Fagundes, Peão Tatuado, fechando mais uma super sequência. Volto já.
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2: Oriente 9:21.
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2: Olá, apaixonados por novela. Andressa Pires de volta, aqui na rádio. E se preparem, porque o coração acelerado vem com todo no capítulo de hoje. Agrado e Eduarda surpreendem a todos com uma decisão bombástica sobre suas carreiras, deixando Roney de cabelo em pé com o impacto nos negócios dele. Janete não perde tempo e presta queixa contra Verônica. E falando em surpresas, Gael descobre que Nayane passou informações sigilosas para Thalita. Que bafão! Roney corre atrás de Verônica, mas ela já sumiu de Bom Retorno. Valéria anuncia que vai para outro país e a Eduarda fica super preocupada com a Sol. Para completar, a Laor percebe que a arma dele sumiu. Mas nem tudo é tensão. Agrado descobre que está concorrendo a um prêmio internacional importantíssimo. Que reviravolta! Não saiam daí, porque em instantes, o Novelas volta com os destaques da novela Quem Ama, Cuida.
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3: Muito bem, na Oriente 927! Que bom ter você com a gente nesse fim de semana maravilhoso na Rede Oriente. Abraçando os amigos, está na sintonia, participando com a gente. Vou tentar organizar aqui, porque tem muitas participações. Atender os amigos, está com a gente. O Carlito Bispo, em Pedra Azul, está na sintonia. Forte abraço! Também na sintonia, abraçando aqui os amigos. Alô, Luciano do Bidó, com a esposa Luzinete. Tá aí na sintonia também, o amigo Adão em Águas Vermelhas, sempre na sintonia. A nossa amiga Eva, o seu pai João Lopes, em Pedra Azul, também tá com a gente, pedindo sucesso do Amado Batista. Vai tocar na sequência para vocês, tá? Também com a gente a Manu Freitas, de Pratinha. Oi, Manu! Mandando um alusão especial aí para o pai Manuel, a mãe Meire, a irmã Rose Freitas, o sobrinho Davi Lucas. Para todos aí na sintonia, obrigado pela participação. Os amigos no Araçagi também com a gente. Abraçando também aqui os amigos Valmique, de General Dutra, também está na sintonia. Um abraço, Valmique! Nossa amiga Lídia, na Fazenda Paraíso, toda a família sempre com a gente. Obrigado, Lídia. Bom dia para vocês. Alô, Fabiana, na Fazenda Pedra do Modesto, mandando um alusão especial aí para a filha, as filhas Emily, a Priscila, também para a tia Donária, lá na Olhos d'Água, também na sintonia, o primo Marcelo, também o tio Zé, todos aí com a gente. Obrigado, Fabiana, pela participação. Abraçando mais aqui os amigos, a São Camilo, também está na sintonia. Bom dia para vocês. Tem um áudio aqui falando com a gente. Bom dia, vamos lá. Quem fala? Bom dia!
4: Oriente FM, toca para nós aí um modão de Rio Negro e Solimões. Ofereço para compadre Zitão, compadre Devaninho Calanguinha, Cessé e a turma que acompanha nosso grupo do Calanguinha São Camilo.
3: Valeu, valeu, meus amigos! Bom dia para vocês, bom fim de semana participando com a gente. Vamos lá, vai tocar na sequência para vocês. Alô, alô, Cleusa tá na sintonia. Bom dia, fala com a gente, os amigos sempre na sintonia. Bom dia, Cleusa!
5: Alô, Marcos, bom dia. Deus abençoe o seu dia. Aqui, toca a música aí, Nando Moreno. Estou ligadinha.
3: Obrigado, Cleusa. Um abraço para você.

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0: Bom fim de semana pra você. Abraço, Lucas, da Fazenda Eldorado, tá aí na sintonia, mandando alusão também para o Raimundo, pra Silvia, Davi, todos aí com a gente, sempre na sintonia. Ele manda um abração também para o Pretinho do Piseiro, os amigos aí da Fazenda Pedra Lavrada, também na sintonia, um abraço pra vocês. E tá com a gente também os amigos de Maristela de Minas. Alô, Carlinhos, obrigado pela participação. Abraço também a minha amiga Dona Jovelina, os amigos do Projeto Craúno, também tá na sintonia. Alô, Dona Jovelina, bom dia.
3: Oi, Marco, bom dia, meu amigão. Tudo bem com você?
0: Tudo bem.
3: Comigo? Tudo bem, Marco. Ô, Marco, quero te pedir, por favor, uma música de Caribe. Manda uma música de Caribe pra mim. É Preciso Te Esquecer, de Caribe. Ô, Marco.
0: Certo.
3: Tô mandando para a Cida, lá no Podário. E para todos. Minhas amigas aqui do Projeto Craúno, para você, para Marcelo e Cida, e Almenara, para Comadre Nenga, na Fazenda Nova, para Jeane de Luizinho, e
0: certo.
3: Pedindo para todos. Deus abençoe, viu, Marco? Fica com Deus aí. Deus abençoe.
0: Amém, Dona Jovelina. Um abraço, obrigado pela participação. Na Oriente 939.

0: Grande clássico do ano 2000 pra gente matar a saudade e recordar aqui no Bom Dia Oriente, KLB. Volto já.
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3: Oriente 9h43.
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2: 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E aí, galera que ama novela, Andressa Pires de volta e o nosso programa Novelas já tá no ar. Bora logo para os acontecimentos eletrizantes de Quem Ama Cuida. No capítulo, a Sueli botou moral, avisou a Demir para não se aproximar. A Nancy, coitada, sentiu a indiferença de Camilo. O Tiago foi direto com a Ingrid, disse que ela não tem competência para presidir a joalheria. E o Ademir foi expulso da Associação de Advogados. A situação só piora. Mas a Adriana teve uma boa. Laurentino contratou ela para o restaurante. Lá ela deu de cara com Pedro e Bruna, que, claro, provocou. A Dora, esperta, pediu ajuda a André para marcar um encontro com Sueli, que foi direto para casa dela. Para fechar, Adriana ainda encarou Ademir na rua. Pura emoção. Por hoje é só, meus queridos. Não percam Quem Ama Cuida, porque a trama só esquenta. A gente se encontra na próxima edição do Novelas para mais babado e confusão. Um beijo enorme para você e até lá.
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4: Muito bem, na Oriente, 9h49.
5: Bom dia!
4: Fim de semana na Oriente, muita música, alegria e o melhor, a sua companhia. Tem mais abraços, mais alô. Falando com a gente aqui, os amigos. Alô, Neuza! Bom dia, Neuza, fala comigo.
6: Oi, bom dia, meu amigo. Manda um alô lá no sítio Beira-Mar para Vanderlina, mais Jefferson, para Anderson, Lorisvaldo. Manda um alô para eles lá e oferece uma música para eles, bem bonita, por favor. Tá bom, meu amigo? Um ótimo dia pra você, um ótimo trabalho. Deus abençoe todos vocês da Rádio Oriente que trabalham aí, tá bom? Bom dia.
4: Obrigado, Neuza. Um abraço pra você, obrigado pela participação. Alô, Bill de Pedra Azul, nossa amiga Dona Ilza, também tá na sintonia. Forte abraço, sempre aí com a gente. Abraçando também aqui os amigos, está participando com a gente, a amiga Edmar de Ferros, também está na sintonia. O Renato, os amigos de Santa Bárbara, também com a gente. Obrigado pela participação. Silvana de Hematita, bom dia, Silvana.
7: Bom dia, Marcos. Eu, Silvana de Hematita, gostaria de pedir a você para tocar a música do Leonardo e Eduardo Costa, Cabaré. Garçom, amigo, e ofereço para toda a galera que tá ligadinha na Oriente FM. Oriente FM, sucesso o tempo todo.
4: Obrigado, Silvano. Um abraço para vocês. Alô, Antenor, amigos aí das duas barras, com toda a família, sempre na audiência.

0: Ana Castela na Oriente, sucesso o tempo todo, fechando nossa primeira parte do Bom Dia Oriente, logo após a experiência de Deus, tem mais.
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0: Caminhoneiros temem nova escala de trabalho e pedem regras para garantir descanso em casa, na Oriente. Agora 3 faltando para as 10. A discussão sobre o fim da escala 6x1, que prevê 6 dias de trabalho e 1 de descanso, ganhou força nos últimos dias. Dos dias de trabalho e um descanso ganhou força nos últimos 2 anos e chegou ao Congresso Nacional. A possível adoção de uma jornada no modelo 5x2, com 2 dias de folga por semana, mobiliza diferentes setores da economia. Mas no transporte de cargas, o debate ganhou contornos específicos. O presidente da Federação das Empresas de Transporte de Cargas e Logística de Minas Gerais, Cleiton César, estima que a alteração na jornada pode representar um custo adicional entre 12 bilhões e 28 bilhões por ano para o setor. Segundo ele, o transporte rodoviário de cargas precisa ser analisado de forma diferente por causa da importância estratégica para o abastecimento nacional. Atualmente, o modal responde pela maior parte da movimentação de mercadorias no Brasil. A qualquer momento, mais notícias na Oriente.
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2: Louvado seja nosso Senhor Jesus Cristo. Para sempre seja louvado, queridos irmãos e irmãs. Desejo verdadeiramente que a paz de nosso Senhor Jesus Cristo esteja com todos vocês. Filhos amados, estamos começando um programa que não é um programa musical, não é um programa de entretenimento, mas sim um programa de profunda oração. E quero saudar a todos, em plena novena que estamos fazendo, e colocarmos o nosso coração em Deus, juntos, fazermos esta hora um encontro, um diálogo amoroso com Deus. Saúdo a todos, saúdo a partir da Rádio Evangelizar, de onde tudo começa, as rádios irmãs, cujos nomes cito neste momento.
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2: Saúdo a você pela TV Evangelizar, sinal digital em todo o país, em várias cidades, canal aberto. Pelo YouTube, Padre Manzotti Oficial. Isso mesmo, Padre Manzotti Oficial. Aproveite e se inscreva no YouTube. Pelo aplicativo da Associação Evangelizar é Preciso e todas as plataformas digitais. Filhos queridos, filhas amadas, vamos juntos rezar. E nosso Senhor foi muito claro: onde dois ou três estiverem reunidos em seu nome, Ele estaria em nosso meio. E nós estamos reunidos em nome da Trindade. Então, faça comigo o sinal da cruz, para juntos mergulharmos neste Deus unitrino, em nome do Pai, do Filho e do Espírito Santo. Amém. Antes de mais nada, eu quero conduzi-lo a um momento de você elevar seu pensamento a Deus, seu coração em Deus. Se possível, dê uma pausa no que você está fazendo. Se não for, continue. Mas coloque seu pensamento em Deus e peça: Divino Espírito Santo, ajudai-me a rezar bem. Divino Espírito Santo, age em mim e que as minhas orações sejam fruto da tua ação em minha alma. Senhor Jesus das Santas Chagas, eu me coloco hoje diante de ti com profunda humildade e confiança. Tu conheces o meu coração, sabes bem das minhas alegrias, mas também das minhas preocupações, minhas lutas e de tudo aquilo que eu nem mesmo consigo expressar em palavras. Senhor, neste momento de oração, entrego a Ti a minha vida por inteiro. Nas Tuas santas chagas dolorosas e gloriosas, entrego minha família, meu trabalho, meus sonhos. Entrego também as minhas fragilidades. Coloco em Tuas mãos tudo aquilo que está pesando nos meus ombros. E tenho a certeza, Senhor, que nada escapa ao teu olhar misericordioso. Eu creio, Senhor. Eu confio, Senhor. E sei que milagres podem acontecer. Senhor Jesus, nas santas chagas, pelas marcas gloriosas do teu amor, fortalece a minha fé. Fortaleça, Senhor. E se eu vacilar mais ainda, fortaleça a minha fé. Dá-me coragem para enfrentar os desafios de cada dia. Peço, Senhor, porque eu creio em milagres. Dá-me serenidade nas provações. E quando o desânimo vier, acolha-me no seu coração. Peço-te, Senhor, que toques com teu poder. Vem, Espírito Santo de Deus. Vem, Espírito Santo de Deus. E coloque em mim uma nova canção. Essa canção que vem do teu Espírito, que é uma canção que é um gemido inefável, como diz a Sagrada Escritura. E dai-me esta nova unção em todas as áreas da minha vida. Peço também, Senhor, porque eu sei que os milagres vão surgir na vida dos enfermos. Conforte, consola os que sofrem.
4: Os milagres vão surgir.
2: Colocamos também em oração aqueles que estão sem esperança, que perderam a esperança. Fortalece, Senhor. Sustenta aqueles que caminham em meio às dificuldades. Senhor, pelo teu santo nome, pela ação do Espírito Santo, nesta presença de Deus unitrino, eu coloco que ninguém se sinta sozinho, porque cremos que sois um Deus que caminha conosco em todos os momentos. Senhor, os que estão lutando contra o câncer, os que estão lutando contra a depressão, algum vício, seja ele o tabagismo, seja ele as drogas, o alcoolismo, famílias que estão desestruturadas, estão percebendo que o relacionamento está sendo desgastado. Peço acima de tudo um coração renovado. Jesus das santas chagas, dolorosas e gloriosas, fica conosco nesta hora, Senhor, e acolha todos os pedidos, todas as partilhas. Senhor, fica conosco, Senhor. Fica conosco, Senhor. Filhos e filhas, nós só começamos o programa. Eu vou para um rápido intervalo e eu volto com Partilha de Vida, Leitura Orante. Voltamos já.
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0: dizem assim: padre, como eu queria dar meu testemunho. E de fato, querem mesmo, mas são milhares de pessoas que tentam. Então, se você tem esse testemunho para dar, ligue e grave um áudio no 4132216060. Escute este.
1: Oi, padre Reginaldo.
0: Oi.
1: A sua bênção.
0: Deus abençoe.
1: Aqui quem fala é a Simone, de Itaúna, Minas Gerais.
0: Pois não.
1: Padre, eu queria dar um testemunho pela intercessão de Nossa Senhora do Carmo. Há 20 anos atrás, eu era prostituta, era usuária de cocaína. Usava todo dia, era cocaína, uísque e energético. Aí, nesse meio tempo, conheci o meu companheiro, que eu estou com ele até hoje. Aí saí da prostituição, mas infelizmente continuei nas drogas.
0: Sim.
1: Entendeu? Aí teve um dia, o meu companheiro, ele saiu para comprar cocaína para mim. Só que Nossa Senhora tocou no coração dele, padre. Ele chegou aqui na minha casa com uma imagem de Nossa Senhora do Carmo. Porque
0: Nossa,
1: eu já era devota dela. Padre, o senhor não há de acreditar que
0: acredito.
1: A partir desse momento eu nunca mais usei droga. Faz 15 anos que eu estou liberta da droga.
0: Deus.
1: E faz 20 anos que eu estou liberta da prostituição. Um abraço para o senhor, fica com Deus. Toca o sino, sacristão.
0: Meu Deus, que forte. Que forte, Nossa Senhora do Carmo. A quem chamamos de madrinha, de dinda. Gente, você escutou, eu fiquei arrepiado com esse testemunho. Prostituição, usuária de drogas. O companheiro saiu para comprar cocaína. E Deus inspirou, eu falei, o Espírito Santo trouxe uma imagem de Nossa Senhora do Carmo. E a partir daquele dia, uma vida transformada. Louvado seja Deus que você acompanha o programa. Louvado seja Deus que você largou o pecado e está vivendo na graça de Deus. Sem dúvida, graça recebida, graça testemunhada. Mas filha, se me permite dizer, se agora vocês estão bem e podem, procurem o sacramento do matrimônio para poder comungar. Então a graça será completa e sua alma vai se regozijar em Deus por receber tamanho hóspede em seu coração. Gente, é emocionante. Simone de Itaúna, Minas Gerais, transmite lá a Rádio Santana FM, Cidade FM, o Bispo Dom Giovanni Luiz da Silva de Divinópolis. Impressionante como Deus age. Juraci, que a paz de Jesus esteja com você, Juraci.
2: Bom dia, Padre Reginaldo.
0: Deus a abençoe. De onde você fala, Juraci?
2: De Mafra, Santa Catarina.
0: Minha saudação a Mafra, Santa Catarina. Como que você me acompanha?
2: Eu acompanho pela TV Evangelizar.
0: Minha
2: pela rádio FM.
0: Tá bom, ali. Mafra pega a TV Evangelizar Digital, que nós temos cobertura nacional. E também minha saudação à rádio que nos transmite ali, é São José FM. Diga, Juraci, a palavra é sua.
2: Eu queria pedir oração, Padre Reginaldo, para o meu filho, Valdecir de Jesus dos Santos. Hoje ele está fazendo aniversário também, hoje é aniversário dele.
0: Parabéns.
2: E ele está com problema de coluna, padre.
0: Ah.
2: E os médicos querem fazer cirurgia e eu não queria que ele fizesse cirurgia. Porque o nervo da coluna está espremendo contra a espinha dele, que ele está mancando, está formigando a perna dele, ele não pode quase caminhar, e ele trabalha na lavoura, ele planta fumo.
0: Entendi.
2: E ele não pode trabalhar, ele tem duas crianças pequenas, a mulher e a casa, para ele sustentar. Então eu peço o nome dele em oração.
0: Tá bom.
2: Senhor bom Jesus, e o Jesus de Santa Chaga, e o poder do padre dar a cura para ele não fazer cirurgia, que ele não queria, que ele estava fazendo mal de tanto remédio que ele estava tomando. E até hoje ele está em consulta lá em Mafra. Ele está consultando agora de manhã, ele foi fazer uma consulta. Então
0: o nome
2: eu peço
0: dele
2: a oração para ele.
0: É Valdecir, né?
2: Aham.

0: Filha, vamos... Eu entendo o seu pedido, mas você me permita fazer uma correção com todo carinho e amor? Posso?
1: Pode.
0: Não reze assim que ele não faça cirurgia. Reze ao contrário, que ele fique curado. E às vezes, às vezes, filho, nós não sabemos. Às vezes a cirurgia será uma necessidade. Se de repente, nós não sabemos. Os médicos perceberem, pode ser de repente, uma hérnia extrusa, que é externa, e uma cirurgia simples resolve. Às vezes é uma coisa mais complicada, mas não vamos nós querer ter CRM. O que a gente deve pedir, reze comigo, Divino Espírito Santo.
1: Divino Espírito Santo.
0: Iluminai o médico.
1: Iluminai o médico.
0: Nos exames.
1: Nos exames.
0: Nas consultas.
1: Nas consultas.
0: E que o diagnóstico seja certeiro.
1: Que o diagnóstico seja certeiro.
0: Senhor.
1: Senhor.
0: Meu filho precisa trabalhar.
1: Meu filho precisa trabalhar.
0: E o trabalho é pesado na roça.
1: O trabalho é pesado na roça.
0: Se for preciso a cirurgia.
1: Se for preciso a cirurgia.
0: Que dê tudo certo.
1: Que dê tudo certo.
0: E ele fique curado.
1: E ele fique curado.
0: Jesus das Santas Chagas.
1: Jesus das Santas Chagas.
0: Eu coloco meu filho.
1: Eu coloco meu filho.
0: Na chaga do teu peito aberto.
1: Na chaga do teu peito aberto.
0: Que uma gota do seu preciosíssimo sangue.
1: Uma gota do teu preciosíssimo
0: recaia
1: sangue.
0: Sobre ele.
1: Recaia sobre ele.
0: Mas ilumine os médicos, Senhor.
1: Mas ilumine os médicos.
0: Amém. Você entendeu, Juraci, o que eu disse? Que às vezes a gente não quer a cirurgia.
1: Pois é.
0: Vamos deixar nas mãos de Deus.
1: Ponhar nas mãos de Deus, né, padre?
0: Que
1: é verdade.
0: Se preciso passar, que seja. Mas que seja uma cirurgia certeira e que ele possa ficar curado.
1: Que
0: ele possa,
1: mesmo,
0: né, padre. Possa plantar fumo, que ele possa criar os filhos com dignidade, que não sinta dor, porque eu digo para você, eu passei por muita dor. Ninguém merece dor, e não falo
1: ninguém
0: por mim.
1: Ninguém merece, é verdade, padre.
0: Então que Deus o abençoe, rezaremos nessa intenção, tá bom, Juraci?
1: Meu padre, eu queria pedir mais oração para toda outra minha família, pro outro meu filho, ele tem umas continhas para ele pagar. Pra
0: diga
1: sair
0: o nome, da... minha querida.
1: Valdinei.
0: Valdinei.
1: Valdinei dos Santos e pro Ailton dos Santos e pra Jussara de Fátima dos Santos e pro meu Gerro Rodrigo. E para todos meus netinhos, para o meu marido, Valvito dos Santos. E eu queria pedir oração para mim também, padre Reginaldo. Também andou bem, doando bastante doente, tenho um problema nos meus ombros.
0: Tá
1: eu
0: bom.
1: Tenho só um rim.
0: Oh,
1: e esse outro rim ainda tem um problema de uma bexiga de água no rim. E os médicos disseram que não tem o que eu fazer. Eu sinto muita dor do lado,
0: tá bom.
1: E dor na perna. E daí eu tenho um acompanhamento direto com os médicos, mas daí... Tá muito difícil eles me chamar porque eu tô pelo SUS, né?
0: É, infelizmente.
1: Então, peço oração pra mim também, padre.
0: Então, filha, coloque a mão sobre a sua enfermidade e nós vamos pedir que as santas chagas de Jesus, eu quero continuar rezando. A família toda tá meio adoentada, Senhor Deus. Eu te peço também por essa filha, que depende do SUS, pelas tuas santas chagas abertas, tocai na enfermidade, curai-a, Senhor. E toda a família nas suas dificuldades, provações. Senhor, e que se alguém se identificar com a Juraci e estiver doente, sinta o teu poder curativo. Abra as portas de um tratamento digno, que não lhes falte o necessário para obterem a saúde. Amém. Fica com Deus, Juraci. Minha saudação a Mafra Santa Catarina, ela falou Parabólica Digital 329, Rádio São José FM, o Arcebispo de Joinville e Dom Francisco Carlos Bach de Joinville. Eu volto já, volte comigo com a leitura orante. Voltamos já.
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filhos queridos, povo amado, hoje Deus colocou no meu coração e eu senti necessidade de rezar o Salmo 18, talvez para você 19 ou 17. E vou usar o meu texto mais antigo. Para quem conhece, é o livro mais antigo que eu usava dos Salmos. Por quê, padre? Porque eu decorei este Salmo. É um Salmo que eu rezo nas minhas lutas pessoais. Mas eles fizeram várias traduções. E eu decorei o que está no nosso saltério. Que isso, padre? Nosso liturgia das horas. Então prefiro este. 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Outro regar. 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Então torne-se um associado agora, 0800 410 6060. Eu ia até colocar o que as pessoas têm dito sobre a leitura orante, mas não. 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E eu vou juntos, eu chamo você para ir junto comigo. Bíblia aberta, cartilha de oração.

0: Salmo 18. Eu te amo, Senhor. Tu és a minha força. Senhor, meu rochedo, minha fortaleza, meu libertador, Deus meu, rocha minha, meu refúgio, meu escudo, força que me salva, meu baluarte. Repita comigo esta oração. Salmo 18. Eu te amo, Senhor. Tu és a minha força. Senhor, meu rochedo, minha fortaleza, meu libertador, Deus meu, rocha minha, meu refúgio, meu escudo, força que me salva, meu baluarte. Louvado seja, eu invoquei o Senhor e fui salvo dos meus inimigos. Ondas mortais me envolviam, torrentes destruidoras me aterravam. Cercaram-me laços do Sheol, as ciladas da morte me atingiam. Escute versículo 7. Versículo 7. No meu aperto, invoquei o Senhor. Qual é o teu aperto? O que é que está apertando o teu coração? Quantas pessoas dizem, padre, parece que uma mão apertando do meu lado, aquela angústia. No meu aperto, invoquei o Senhor. Ao meu Deus, lancei o meu grito. O que você quer gritar para Deus agora? Fale com Ele, Ele está te escutando, Ele está do teu lado. Ele nunca te abandona. Meu grito chegou aos teus ouvidos. E a terra balançou e tremeu. As bases dos montes se abalaram. Estremeceram com seu furor, de suas narinas subiu a fumaça e de sua boca um fogo voraz. Dela saíram brasas ardentes. Versículo 10. Obrigado, Senhor, por este versículo. Porque diz assim: Ele inclinou o céu e desceu, tendo os pés uma nuvem escura. Cavalgou um querubim e voou, planando sobre as águas do vento. Das trevas fez o seu manto. Versículo 17. Do alto, Ele mandou tomar-me e tirou-me das águas torrenciais. Então mande, Senhor, um anjo me livrar das águas torrenciais. Mande, Senhor, o teu anjo para livrar-me desta tribulação. Manda-me, Senhor, teu anjo para livrar-me dessa água que já chega ao meu pescoço. Versículo 18. Livrou-me de um inimigo poderoso. Livrai-me dos meus inimigos, Senhor. São tantos. Livrai-me dos meus inimigos, Senhor. Eu confio. Versículo 19. Atacaram-me no dia da derrota, mas o Senhor foi um apoio para mim. Seja meu apoio, Senhor. Seja meu sustento, seja minha rocha, Senhor. Libertou-me porque Ele me ama. Versículo 20. Então, por teu amor, libertai-me, Senhor. Por teu amor, libertai-me, Senhor. Por teu amor, protegei-me, Senhor.
1: Clamo por teu poder.
0: Clamo por teu poder, Senhor. Clamo por tua graça. Versículo 19. Senhor, tu és minha lâmpada, Deus meu. Tu iluminas minha treva. Sim, contigo eu corro ao ataque. Com meu Deus, eu assalto a muralha. Deus, seu caminho é perfeito. Ele é um escudo para os que nele se abrigam. Ele é o Deus que me cinge de força e torna perfeito o meu caminho. Glória ao Pai, ao Filho e ao Espírito Santo, como era no princípio, agora e sempre. Amém. Padre, não pare este salmo. Deixo para você esse gosto de rezar depois, pessoalmente, o Salmo 18. Esta foi a leitura orante de hoje.

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8: Espírito de luz. Padre, que salmo forte. É. Fiz uma parte e depois você faz. Reza depois. Padre, o senhor vai voltar nos salmos? Eu gostava tanto. Vou. No tempo oportuno, sem pressa. Ainda temos uma vida. Não sei quanto, né? As coisas são tão passageiras. Mas no tempo oportuno voltarei aos salmos. Sigamos ainda com a leitura orante que estamos fazendo. E lá na frente a gente volta com os salmos. Rosana, que a paz de Jesus esteja com você, Rosana.
9: Bom dia, padre.
8: Deus abençoe. Você fala de onde, Rosana?
9: Padre, eu falo de Limeira.
8: Limeira. Minha saudação a Limeira, estado de São Paulo. Como é que você me acompanha ali, querida?
9: Eu acompanho pela Rádio Magnífica de Limeira.
8: Meu abraço carinhoso à Rádio Magnífica de Limeira. Pois não, Rosana, estive aí, foi tão bom, tão maravilhoso.
9: Foi maravilhoso, eu estava lá.
8: Isso ali. Fala, minha querida.
9: Ô, padre, eu queria pedir uma oração pro senhor.
8: O que está acontecendo?
9: Pelo
8: fala mais alto. Fala mais alto.
9: Pelo assassinato, padre.
8: Ô, meu Deus. Filho. Do seu filho?
9: Do meu filho. Mataram meu filho dia 8 de fevereiro, padre.
8: Meus sentimentos, filho.
9: Justamente. Obrigada. E eu queria pedir oração para mim, para minha família, porque eu estou sofrendo demais.
8: Imagina.
9: Então, um buraco, padre.

0: padre, no meu peito, me fecha, porque meu filho, padre, era um menino bom, meu filho não era um menino de briga, nunca brigou, padre, e era um menino amoroso, bondoso, ele ajudava, ajudou muita gente aqui, e ele tirava a camisa dele, padre, para dar para os outros.
1: Entendi.
0: E foi morto tão injustamente, padre. Ele foi no bar...
1: Respira um pouco, filha, respira, respira. Eu quero entender, eu sei que a sua partilha é muito importante. Então respira um pouco, recupere suas forças. Você estava contando, um menino bom dava camisa para os outros. Aí ele foi num bar, e aí, filha, o que aconteceu?
0: Ele saiu de casa, padre, para comer um lanche. Era uma lanchonete que ele foi. E aí ele foi numa lanchonete, estava muito cheia, ia demorar. Aí ele foi para essa outra lanchonete.
1: Tá.
0: Aí ele foi nessa outra lanchonete, ele e um amigo dele, meu vizinho aqui da minha casa. E chegou lá, estava cheio, e ele ficou em pé esperando. E aí, pediu uma cerveja. E por causa de uma cerveja, pé, padre, mataram meu filho.
1: Entendi.
0: E aí, ponhou a cerveja na mesa desse assassino. E ele gritou e falou que não queria que ficasse a cerveja ali na mesa. Aí meu filho tirou na mesma hora, foi lá, pegou a cerveja, tirou e ficou em pé para trás, esperando desocupar a mesa. Aí quando desocupou a mesa, padre, ele sentou nessa mesa, mas o vizinho que era para trás. E esse assassino invocou com ele, padre. Ficava toda hora olhando para trás e xingando ele.
1: Entendi.
0: E ele, por que? Ele falou assim, ai, mas eu nem conheço esse cara, meu Deus, por que que ele tá me xingando assim? Aí, padre, ele comeu ali e tudo. E quando ele saiu, esse assassino saiu na frente, padre. Tava com intenção de matar. Foi lá no carro, abriu o carro, largou o carro ligado, funcionando, abriu as portas e pegou a faca. E quando eu vi, ia vindo, padre. Ele deu uma facada que foi em cima do coração do meu filho.
1: Meu Deus.
0: Meu filho caiu, padre. Ele continuou chutando meu filho, dando pesada no meu filho, padre.
1: Filha.
0: Chutando a cabeça do meu filho.
1: Filha, filha, filha.
0: Padre, me ajuda.
1: Eu acolho você de todo o coração. Acolho você mesmo. E queria muito estar do teu lado, dar um abraço, apenas dizer, estou aqui, mas eu estou aqui no rádio. E o Senhor não te abandona.
0: Não pode.
1: O Senhor está do teu lado. Não dá para... Eu não tenho uma explicação e não farei isso porque aprendi com Jó, com os amigos de Jó, que não devemos querer explicar a dor do outro. Apenas dizer... Filha, seu filho está diante de Deus. A vida,
0: padre,
1: não acabou.
0: Deixa eu perguntar para o senhor.
1: Fala alto.
0: Uma coisa. Eu queria perguntar para o senhor, padre, uma coisa.
1: Fala.
0: Será que... Eu sei que o senhor já até falou ali agora.
1: Não importa. Fala
0: será
1: de novo.
0: Será que era hora do meu filho ir embora, padre?
1: Filha... Eu volto a dizer, eu não tenho resposta, mas nenhum fio de cabelo cai sem a permissão de Deus. Mas algo eu lhe digo, foi a outra pessoa que fez uso errado da liberdade que tinha. Deus não queria a morte do seu filho. Você escutou o que eu estou lhe dizendo?
0: Escutei, padre.
1: Deus não queria. Deus quer que seus filhos vivam felizes e plenos. Mas o outro, por uma razão, seja, sei lá, se não estava com droga, se não estava bêbado, se...
0: Eu gostei, padre. Ele é uma pessoa que não tem Deus, uma pessoa fria, egoísta, calculista, porque a gente está sabendo de muitas coisas agora.
1: Sim.
0: E ele disse que todo lugar que ele ia, ele brigava. Era uma pessoa muito briguenta. E
1: tá.
0: Ele era casado, tinha uma filha, estava separado. E estava separado da amante também. Aí ele disse que naquele dia ele ia matar uma pessoa.
1: Então, infelizmente, uma tragédia que aconteceu com teu filho. Rosana, reza comigo, que é o que Deus está colocando no meu coração. Primeiro, diga o nome do seu filho.
0: É Christian Fernando Sanguinizato.
1: Para que rezamos? Christian?
0: Fernando.
1: Fernando.
0: Sanguíneo.
1: Sim.
0: Ligado.
1: Eu queria que você dissesse assim: Senhor.
0: Senhor.
1: Dai o descanso eterno ao meu filho.
0: Dai o descanso eterno para o meu filho, Senhor.
1: E peço, Senhor. Me conforte.
0: Me conforte.
1: Na certeza da ressurreição.
0: Na certeza da ressurreição.
1: Eu não quero desejar mal. Ao assassino do meu filho. Que ele se converta. Senhor Deus. É uma mãe que pede, Senhor. Filha. Lembre-se de Nossa Senhora, que também teve Jesus nos braços.
0: Padre, eu vejo todo um dia.
1: Que ela possa. Isso. Que Deus te fortaleça, filha. Que Deus te acompanhe. Está me ouvindo?
0: Estou, Padre.
1: Que Deus seja a sua fortaleza.
0: Sim. E Ele é, Padre, que eu estou em pé por causa de Deus.
1: Isto.
0: Porque eu faço parte do Santíssimo aqui na minha
1: Amém.
0: Igreja. E eu só estou em pé porque eu creio em Deus.
1: Amém.
0: E minha filha, Padre, vai casar em dezembro agora, e ele ia ser um padrinho, Padre. Eu sei que meu filho não está lá, mas ele vai estar espiritualmente, Padre, nesse momento.
1: Claro, só que olha, pela tua filha, se levante. Pela Sim. tua filha, seja forte. Pela tua filha, que para ela o casamento é muito importante, ela também vai sentir falta do seu filho. Do irmão. Mas por ela, se levante. Que Deus abençoe, Rosana. E que esse Jesus, presença real no Santíssimo, que você disse que é da adoração, continue te fortalecendo. Minha saudação a Rosana. Uma tragédia. Limeira, São Paulo, Rádio Magnífica FM. Eu volto já. Volte comigo, querido povo de Deus, e nós voltamos em plena novena. Voltamos já.
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3: Intenções enviadas ao programa. A Rosilene de Itabira. Orações por toda a sua família, todos os enfermos. Intenções da Rayane de Ferros, dos Fernandes, em especial para seus pais Ângela e José, a avó Rosa, o marido Adriano, em sua intenção de toda a sua família. Pedido da Aparecida do bairro Machado para ela, as filhas Ana Paula, Aline, Amanda, Henrique e Arthur, o esposo Branco e todos os seus familiares. Intenções da Daphne Gabriele de Fernandes para a avó Aparecida Ferreira do Fernandes, toda a família. Intenções do José Geraldo, especial para a esposa Regiane, para todos os filhos, toda a família e amigos. Intenções da Lidiane de Santo Antônio do Rio Abaixo, para ela, o filho Heitor, o esposo Alisson, a mãe Vaninho de Pai Marcelo e toda a família. Intenções da Vânia do Campestre e Poema, especial para a mãe Conceição, para todos os irmãos, toda a família. Intenções especial da Regiane de Poema, para todos os filhos, o esposo José Geraldo, toda a família. Intenções da Antônia Maria de Córrego da Cachoeira, por toda a sua família, afilhadas em memória da mãe Raimunda, também da irmã Maria Aparecida. Mais pedidos da Lucilene de Santa Ruth, orações para ela, toda a família, seus pais, e também por graça especial que deseja alcançar. Pedido da Maria Aparecida de Santa Maria, por toda a sua família e por graças que precisa alcançar. Gildon pede oração especial para ele, para a esposa Angélica, os filhos, em especial por toda a sua família, em especial para o irmão Wilke, pela passagem do seu aniversário. Intenções da Marta de Água Boa, Santa Cruz de Salinas, para os pais Selma e José, os filhos Luiz Gustavo e João Felipe, o esposo Alfredo, os irmãos e toda a família. Pedidos da Milsa Viana de Pedra Azul para ela e todos os familiares. Intenções da Paula de Pedra Azul por toda a sua família, por graça que deseja alcançar, em especial para o Daniel, pela saúde dele. Intenções da Nevinha de Águas Vermelhas para Lívia, Wellington, Eduardo, Maria, Tereza, Daniel e Eduardo. Intenções da Dona Bena da Estiva para ela e toda a família. Pedidos da Manuelina do Lagido Pedreiros para os filhos Gustavo, Thaís, João Vitor, pela recuperação do sobrinho Anderson e toda a sua família. Intenções do Mauro Sérgio para ele e todos os familiares. Pedidos da Vanessa Brito do São Roque para ela, os filhos Ailton, Railson, Nathalie Vitória, Rael Pietro, esposo Railson, seus pais e toda a família. Os demais pedidos serão atendidos logo mais na sequência.
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0: 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Porque diante de certas tragédias, de certos problemas, é só pedir, Senhor, dai-me uma fé inabalável, sobe o som, sacristão. Senhor, eu não compreendo, mas dai-me uma fé inabalável. Escute esse testemunho, a sua bênção, Padre Reginaldo. Ano passado, trouxe minha irmã especial para morar comigo. Minha mãe estava doente e depois de muito sofrimento acabou falecendo. O mundo caiu sobre a minha cabeça, perdi minha mãezinha, ainda fiquei com a minha irmã especial. Que seria da minha vida tendo que trabalhar? Enfim, foram inúmeras dificuldades, desespero e, certa forma, minha irmã estava bem. De repente, começou a sentir saudades e vieram as crises de nervos. Ficou agressiva, batia em mim e na cuidadora. E eu, com minha fé, pouca fé, pedi ajuda para Deus e cada vez mais revoltada, cheguei a duvidar da existência de Deus. A minha irmã cada vez piorava mais, fazia necessidades na roupa, atacava meu filho, tentava quebrar as coisas em casa, até que um certo dia eu clamei e disse, Senhor, se o Senhor existe mesmo, por que me abandonou? Me dê um sinal. Eu não consigo sozinha. E nesse momento a possibilidade de internar minha irmã era muito grande. E eu pedia para morrer se isso acontecesse. Me lembro que no sábado, durante a quaresma muito triste, eu bebi muito depois que ela dormiu. E bateu arrependimento depressivo daquele ato totalmente irresponsável. Pedi que Deus me levasse desse mundo, já que não servia para nada. Na terça, totalmente descrente, depressiva, arrasada, comecei a fazer uma pesquisa no YouTube. Foi quando encontrei a missa da TV Evangelizar. Era o senhor que estava presidindo. E na homilia, o senhor, Padre Reginaldo, falava de Jesus e falou tudo o que eu precisava ouvir. Sem saber o que fazer, pedi a Jesus das Santas Chagas que me pegasse no colo, que me protegesse. Quando olhei para aquelas chagas abertas de Cristo, eu pedi uma gota do sangue de Jesus. A partir daquele dia, comecei a fazer o terço das Santas Chagas. Nunca mais coloquei bebida alcoólica na boca. Com fé, fui pedindo que Jesus fosse o centro da minha vida e me ensinasse a levar uma vida mais leve. Me tornei associado, comecei a acompanhar a experiência de Deus, as leituras do Evangelho, e tudo fazia sentido na minha vida. Padre, minha irmã, nesse momento, reza comigo, e aquilo que parecia um fardo, hoje é uma bênção. Ela se acalmou, serenizou, é um anjo na minha vida. Era eu que precisava mudar. E a graça veio. No cerco de Jericó, eu pedi para quebrar as muralhas de 20 anos. Depois de 20 anos, eu confessei e comunguei. Graças a Deus, hoje, a minha vida é transformada. Seduziste-me, Senhor, eu me deixei seduzir. Graça recebida, graça testemunhada, assinada por Mércia, de Sertãozinho, São Paulo. Amém. E agora, juntos, rezar pelos pais e a Sagrada Família, oitavo dia.
1: Jesus, Maria e José, minha família, vossa é.
0: Sagrada Família de Nazaré, coloco-me em oração por todas as famílias e clamo que as famílias aqui na terra tenham o discernimento necessário para fugir de todas as ciladas dos Herodes de hoje, como fizeste na Gruta de Belém, na fuga do Egito. Jesus, Maria, José, eu coloco como intenção especial os pais aqui na terra. Diga o nome dos pais, vivos ou falecidos. Aos falecidos, Senhor, pedimos o descanso eterno e que a luz perpétua os ilumine. Descanse em paz. Amém. Aos pais vivos, pedimos saúde, prosperidade e paz. Senhor, abençoai e santificai as famílias e, de modo especial, os casais. Aperfeiçoai o amor dentro do matrimônio. Fazei com que sempre lembrem o pacto nupcial e que possam, a cada dia, no perdão, no diálogo, na fidelidade, reavivar o amor que os une. Senhor, que o perdão seja abundante, que o amor seja constante e o diálogo uma ponte de recomeço. Afugentai da família os vícios, brigas, discórdias, desavenças, infidelidade, enfermidade. Afastai para longe todos os ataques dos inimigos contra a família. E de modo particular, este mal que está afligindo minha família, diga qual é. Diga! Sagrada Família de Nazaré, santificai e protegei minha família. Sagrada Família de Nazaré, santificai e protegei minha família. Sagrada Família de Nazaré, santificai e protegei minha família. O Senhor esteja convosco, Ele está no meio de nós. Abençoai, Senhor, por intercessão de Nossa Senhora do Carmo, Jesus das Santas Chagas, em nome do Pai, do Filho e do Espírito Santo. Amém. E eu me despeço com o clipe inabalável. Evangelizar é preciso.
1: É saber onde ancorar, mesmo em meio à tempestade.
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3: Demais pedidos enviados à nossa produção. Intenções da Maria Nilza Alvarenga, especial para todos os familiares, todos que precisam de orações, pedidos da Pâmela de Itabira para ela, os filhos da Via Alain, o companheiro Alisson, seus pais e toda a família. Intenções da Ana, orações especial para a filha, que está aniversariando hoje, muitos anos de vida, saúde e felicidades. Intenções da Cida Viegas, de João Molevade, para ela, toda a sua família, amigos e vizinhos. Intenções da Edmar de Ferros, em especial para Demi, os filhos, afilhados, madrinhas e toda a família. Pedidos da Carla Silveira de Itabira, orações e bênçãos para ela, o esposo Rafael, filho Gael e por toda a família. Pedidos da Alessandra da Fazenda Palestina, pela saúde da sua mãe Iraci, em Congonhas de Itambé do Mato Dentro, para toda a família. Intenções da Silvana do bairro Pedreira, para ela, por toda a sua família. pedidos do Nivaldo, do Barre Pedreira, para ele e toda a família. Intenções da Natalina, do Maná, por toda a família, todos que precisam de orações. Pedidos da Gisele Valadares de Passa Bem, em especial por sua saúde, da mãe da Cia, o pai José e todos os familiares. Pedidos da Ladinha, do bairro Bela Vista, em especial por toda a sua família. Em especial para o filho, que está precisando muito. Intenções da Fátima de Esmeraldas, em Ferros, por sua saúde. Por uma graça especial também para o filho Breno Vinícius, o marido Geraldo e toda a família. Pedidos da Raquel de Itambé, em especial para a mãe Aparecida, o pai Elísio, pela saúde deles e todos os familiares. Intenções em especial do Alexandre de Ribeirão, em especial para toda a sua família, para ele, a sua mãe e todos os familiares. Pedidos da Luciene de Congonhas do Norte, em especial para o seu avô Orlando Rodrigues, que está aniversariando hoje, que está fazendo 10 anos. O seu falecimento, em especial também para o pai Geraldo Rodrigues, os filhos Luiz Miguel e Ana Gabriele, em sua intenção e de toda a sua família. Pedidos da Júnia de Ribeirão do Quebra, em especial para ela, para as filhas e todos os seus familiares. Intenções da Jusilene de Matita, para ela e toda a família. Pedido da Maria de Catas Altas, em especial para todos os pais pela passagem do Dia dos Pais, em especial pela cunhada Bedoura e toda a família. Pedidos da Karine de Esmeraldas em Ferros, para ela, para o marido Emerson, o filho Pedro Henrique e todos os familiares. Intenções do Douglas, para ele e toda a família. Pedidos da Aparecida, do bairro Aureão e Tabira, em especial para ela, por todos os familiares, pelos entes queridos, em especial para a tia Maria do Carmo, da cidade de Nova Lima, em Belo Horizonte. Intenções da Adriana, em especial para toda a sua família, o marido Kleber, todos os familiares. Paulo Sérgio Amaral pede orações para ele, para o filho Ravi Lucas, para Maria, a irmã Paula, o sobrinho David Amaral, cunhado Daniel e amigos. Pedidos do Carlinho de Maristela para ele e toda a sua família. Pedidos do Bio de Pedra Azul para ele, a mãe Dona Ilza, para o Hilton e João Vitor em Medina. Intenções da Carla Andréia para ela, filho Caião, esposa Alexandre, a mãe Silvânia, pai Carlos, o irmão Anderson, por todos os familiares. Eliane Rodrigues pede orações por toda a sua família Moraes e Rodrigues. Pedidos da Dona Jovelina do Craúno, para ela, toda a família, amigos e todos que precisam de orações. Yandi de Pedra Azul pede oração para Isaac, Ingrid, Márcio e toda a família. Intenções do Evaldo do Craúno, para ele e todos os familiares. Pedidos da Juliarda da Fazenda Pau Alto, para em sua intenção e toda a sua família. Daniel Cláudio de Pedra Azul, orações para Edmar Rodrigues dos Santos, Maria Aparecida dos Santos em memória, todos os familiares e por graça que deseja alcançar. Pedidos de Alzena para ela e toda a sua família e amigos. Intenções da Aparecida, em especial para ela, toda a sua família, para a tia Judite que se encontra internada. Intenções da Laurita Costa para ela e toda a família. Pedidos da Manu Freitas de Pratinha, por toda a sua família, em especial para ela e por uma graça que deseja alcançar. Intenções da Maria Aparecida dos Santos para ela, o esposo Marcos Antônio Dias e todos os familiares. Pedidos da Cláudia Silva Lima de Pedra Azul, para o Alice Medeiros Xavier e família. Intenções da Dona Maria das Dores do Terreiro Limpo, para ela e todos os familiares. Diana da Fazenda Bom Jardim, pede oração para ela e toda a família. Intenções da Claudenice do Craúno, para seus pais Aurenice e Cleçon e toda a família. Dona Aldeni de Pedra Azul, pede orações para ela e todos os familiares. Pedidos da Joelma de Águas Vermelhas, em sua intenção e dos filhos e toda a família. Pedidos da Alexandra, em especial para ela, para o marido Rosivan, as filhas Luara, Rosiele e todos os familiares. Joyce Salles pede orações em sua intenção, do filho Gael e toda a família e amigos. Pedidos da Nelma de Pedra Azul em sua intenção, de toda a sua família. Intenções da Ana para ela, toda a sua família, em especial para a Alessandra, aniversariante de hoje. Muitas bênçãos, saúde e felicidades. Intenções do José Florentino do Araçagi para ele e toda a sua família. Pedidos da Mara Lúcia, da comunidade Tamanduá. Orações para ela e todos os familiares. Pedidos de orações para Edmar Machado e família em Pedra Azul. Também para a dona Terezinha Ribeiro e família em Pedra Azul. Intenções para a dona Romilda, o esposo Valdo, o irmão Rogério e toda a sua família em Pedra Azul. Todos os pedidos enviados à nossa produção serão encaminhados para a equipe do Padre Reginaldo Manzotti.
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1: Oriente 11:09.
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0: 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Muito prazer, Marcos por aqui, fazendo companhia nesta manhã maravilhosa de sexta-feira. Bom fim de semana.
1: Bom dia.
0: Muito mais música no seu rádio. A Oriente, Diego e Vitor Hugo, 11:17.

0: Rosa, ainda por aqui, Diego e Vitor Hugo, áudio, TV ainda, Léo Foguete, Palpite, volto já com mais pra você.
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3: Oriente, 11:26.
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0: Bom dia, 11h31.
1: Bom dia!
0: Mais alô, mais abraços, amigos na sintonia, participando com a gente. Tem alô, os amigos da Fazenda Olhos d'Água. A Iris e toda a família sempre na sintonia. Bom dia pra vocês!

Simone Silva. É mais uma pedrada nossa. Tem que respeitar pra galera das cavalgadas. É mais ou menos assim, ó. E grita, rei. Hey! 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

como é que é? Renatinho nas teclas, William na guitarra, Chibata no sax, Tem no violão.

gente, Ferrugem, eu juro. Por aqui também, Kleber e Cauã, mil adjetivos. Teve ainda Felipe Araújo, Luan Pereira, Bode Splash, Guilherme Silva, Amor de Jasmine. Já já

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1: Oriente 11:44.
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4: Oriente 1151, bom dia!
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0: Meio-dia e 6 minutos.
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1: Uma hora.
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4: Olá, mais uma edição do Café Express está começando. Eu sou Evandro Filho e este é o Café Express. Vamos com as manchetes de agora. Assinatura digital impede alteração em sistemas eleitorais. Redução da taxa de juros ainda é insuficiente, avaliam entidades. Eldinho Forte pode levar mais 49 milhões de pessoas à fome aguda, diz a agência da ONU. Justiça aprova recuperação extrajudicial da Oncoclínicas e suspende ações por 180 dias. Vulcabras, CEO, explica efeitos da guerra e da Copa no segundo trimestre. A cerimônia de assinatura digital e lacração dos sistemas eleitorais garante que programas das urnas eletrônicas não possam ser alterados após a sua conclusão. Segundo o TSE, qualquer modificação somente seria possível mediante uma nova cerimônia pública com a participação das entidades fiscalizadoras. O processo, realizado entre agosto e setembro, encerra o desenvolvimento dos sistemas e assegura sua integridade até a eleição. Além disso, verificações são feitas durante a preparação das urnas, nas sessões eleitorais antes da votação e nos sistemas de transmissão dos boletins, garantindo que os softwares utilizados sejam os mesmos previamente lacrados. O quarto corte consecutivo da taxa Selic, promovido esta semana pelo Banco Central, foi recebido positivamente por representantes da indústria e dos trabalhadores, mas considerado insuficiente para impulsionar a economia. A Firjan destacou que os juros ainda elevados encarecem o crédito, adiam investimentos e reduzem a competitividade das empresas. A CNI afirmou que a Selic permanece acima do nível considerado adequado, indicando espaço para reduções maiores sem comprometer o controle da inflação. Já a Força Sindical criticou a pequena redução de 0,25, argumentando que juros altos dificultam investimentos, consumo, geração de empregos e crescimento econômico. O Programa Mundial de Alimentos da ONU alertou que um El Niño muito forte poderá agravar a insegurança alimentar em regiões vulneráveis, afetando quase 49 milhões de pessoas adicionais até o fim do próximo ano. Segundo a agência, há 81% de probabilidade do fenômeno atingir intensidade excepcional. O El Niño altera os padrões climáticos globais, provocando secas e chuvas irregulares. Com isso, o total de pessoas em insegurança alimentar aguda poderá alcançar 274 milhões, um aumento de 22% em relação ao cenário atual. As notícias do mercado financeiro em destaque no Café Express.
5: Mercado financeiro, tudo sobre a Bolsa de Valores.
4: A Oncoclínicas ONCO3 informou que a terceira vara de falências e recuperações judiciais do Foro de São Paulo deferiu o processamento do pedido de recuperação extrajudicial apresentado pela companhia em 13 de julho. Segundo fato relevante enviado à Comissão de Valores Mobiliários, a decisão concedeu suspensão por 180 dias em relação a créditos abrangidos pelo plano, incluindo ações, execuções, pedidos de falência e atos de constrição. A companhia afirma que o pedido busca criar um ambiente estável, seguro e transparente para negociar e implementar a reestruturação e o reperfilamento de dívidas financeiras quirografárias de aproximadamente 5 bilhões e 100 milhões de reais, além de créditos intercompany. As ações da Vulcabras, VULC3, tiveram alta moderada após a divulgação dos resultados do segundo trimestre de 2026. Analistas consideraram o balanço misto, mas mantiveram recomendações de compra. A empresa registrou receita líquida de R$ 995 milhões, de reais, crescimento anual de 11%, impulsionada pelas vendas de calçados esportivos. Apesar da pressão sobre margens causada pelo aumento de custos, o EBITDA recorrente avançou 9%. Outras informações daqui a pouco no Café Express. Eu sou Evandro Filho e espero por você.
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1: 1:09.
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1: 1:40.
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1: 1:42.

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1: Essa é Vitor Fernandes. Essa é pra tocar no coração de vocês, hein?

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1: 2 horas.
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9: Olá, estamos de volta com mais uma dose de cafeína com notícias. Este é o Café Express, eu sou o Evandro. Confira as manchetes de agora.
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9: Envelhecimento funcional começa cerca de 10 anos antes no Brasil do que na Europa, aponta estudo. Banco Interamericano de Desenvolvimento amplia para US$4 bilhões o Fundo para a Segurança na América Latina. Bets tiraram 62,5 bilhões de reais das famílias brasileiras em 2025. C&A deve ter segundo semestre positivo após impacto da Copa nas vendas, diz CEO. CVC dispara até 13%. Um estudo que comparou dados de mais de 30 mil pessoas com 50 anos ou mais revelou que o declínio funcional relacionado ao envelhecimento começa em média uma década mais cedo no Brasil do que na Europa. Enquanto no Brasil o risco aumenta entre os 60 e 69 anos, na Europa isso ocorre principalmente entre os 70 e 79. Os pesquisadores atribuem essa diferença às desigualdades socioeconômicas e às condições de proteção social. A análise utilizou dados do ELS Brasil e do Share, destacando que o contexto social influencia diretamente a capacidade funcional e também o envelhecimento saudável. O Banco Interamericano de Desenvolvimento, BID, ampliou de 2,5 para US$4 bilhões os recursos destinados a projetos de segurança pública na América Latina e no Caribe entre 2026 e 2028, devido à alta demanda dos países da região. Segundo o presidente do BID, Ilan Goldfarb, a violência continua sendo o grande desafio, já que a região concentra cerca de um terço dos homicídios mundiais. Durante a cúpula em Brasília, o ministro da Justiça, Wellington César Lima e Silva, defendeu a maior cooperação internacional e ações voltadas ao enfraquecimento financeiro das organizações criminosas transnacionais. As apostas online causaram uma saída líquida de 62,5 bilhões de reais do orçamento das famílias brasileiras em 2025, segundo o estudo do Concefaz e do Cicef. O valor representa a diferença entre o total apostado e os prêmios recebidos pelos jogadores, indicando recursos que permaneceram no setor de apostas. Entre outubro de 2024 e março de 2026, a perda média foi estimada em 4,7 bilhões de reais por mês. O levantamento alerta que esta transferência de renda pode reduzir recursos para outras despesas, aumentar dificuldades financeiras e agravar a vulnerabilidade das famílias em meio ao endividamento e juros elevados. Vamos com as últimas notícias do mercado financeiro nesta sexta-feira.
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9: A C&A ticker CAB3 deve avançar de maneira consistente até o final do ano, com uma retomada no fluxo de vendas, disse o presidente da varejista, Paulo Corrêa Júnior, durante a apresentação dos resultados do segundo trimestre. De acordo com o executivo, a rede de varejo está observando uma volta do fluxo no mesmo patamar pré-Copa do Mundo, após uma queda atípica nas vendas causada pelo evento. O executivo disse ainda que não espera um impacto negativo na margem bruta para o segundo semestre, com relação aos estoques, apesar de um aumento no produto importado. A C&A registrou lucro líquido ajustado de 130,1 milhões de reais no segundo trimestre, 4,3% superior em relação ao obtido um ano antes, segundo o balanço publicado na véspera. As ações da CVC, ticker CVCB3, negociadas fora do Ibovespa e BOV, dispararam mais de 13% e figuraram entre os papéis com melhor desempenho na B3. Segundo alguns analistas que foram ouvidos pelo Money Times, a disparada das ações deve-se ao movimento técnico. Não tem nada novo sobre a companhia, segundo Bruno Perri, que é sócio fundador da Fórum Investimentos. Desde janeiro, a CVCB3 acumula queda de 28,7%. Em meio a um processo de reestruturação da companhia e recorrentes resultados fracos. Os investidores agora esperam novos números. A divulgação do balanço do segundo trimestre da CVC está previsto para o dia 12 de agosto. O Café Express de hoje fica por aqui. Até a próxima. Tchau, tchau. 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
1: 2:07.
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0: Mari Fernandes, uma salva de palmas, galera. Yeah, yeah, yeah, yeah.
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2: A Oriente FM informa a hora certa.
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3: 2:40.
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1: 15 horas e 4 minutos.

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1: Bora lá. Como é que você tá? Tudo bem? Prazer, aqui é o Fernando.
2: Sim.
1: Hoje, 7 de agosto, sextou, bebê. Boa sexta-feira, bom final de semana pra você. Bora começar mais um programa?
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1: Lá em 1942, os americanos atacaram Guadalcanal e as Ilhas Salomão, no Pacífico, em sua primeira ofensiva na Segunda Guerra Mundial. Em 1957, do dia 7 de agosto, o comediante Oliver Hardy, o gordo da dupla O Gordo e o Magro, morreu aos 65 anos em decorrência de problemas cardíacos. Em 1971, a banda anglo-australiana Bee Gees chegou ao topo das paradas de sucesso pela primeira vez com How Can You Mend Broken Heart. Em 74, o dublê francês Philippe Petit, ele atravessou em uma corda bamba o espaço entre as duas torres gêmeas do World Trade Center em Nova York. E em 1986, o jornal Estado de São Paulo denunciou fazendas em Angatuba e Itapetininga, no interior paulista, que mantinham 2.000 pessoas, entre elas crianças, em regime semi-escravidão. Quem faz aniversário hoje é David Duchovny, ator, Raul Gazola, ator também. Hoje nós estamos comemorando o Dia do Maratonista e o Dia Internacional da Cerveja. Coisa boa, hein?
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1: 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E vamos lá, conferindo aí a nossa programação. Segue...

é o cantor Phil Collins, venceu o alcoolismo após quase morrer e ele afirma, quer voltar aos palcos aos 75 anos. Demorou, né, Phil Collins? A melhor notícia para os fãs do Phil. Ele venceu o alcoolismo. Ele superou um dos períodos mais difíceis da vida dele e voltou a falar em música. Aos 75 anos, o cantor ali contou em uma entrevista que ele sonha em subir aos palcos novamente, depois de quase morrer por causa da dependência do álcool e a depressão, além de outros problemas de saúde também. Na entrevista emocionante que ele deu ao jornal The Times, ele disse que tomava vinho no café da manhã. Disse que passou 7 meses internado e chegou a ter os rins e outros órgãos comprometidos também. A situação foi tão grave que os 5 filhos foram chamados ao hospital para poder se despedir dele. Hoje ele afirma que está sóbrio.

0: coisa maravilhosa.
1: Coisa boa, coisa maravilhosa é saber que você tá junto com a gente acompanhando o nosso programa. E uma das coisas que eu mais gosto aqui na nossa programação é justamente isso. É enviar aquele abraço, é enviar aquele alô para quem tá acompanhando o nosso programa. Então vamos lá? Quem tá comigo é a Neide, grande beijo, Neide tá em casa. Yara Vieira também, diz que tá adorando a programação, obrigado Yara. O Adriano também tá junto com a gente, valeu. Alô, Carlos Silva. Carolina e Paulo também na sintonia. Elinete Santos, grande beijo para você. A Cidinha Torres também. A Cidinha tá acompanhando a gente lá do salão de cabeleireiro dela. Muito obrigado pelo carinho, Cidinha. Daqui a pouquinho tem mais alô pra moçadinha, tá bom?
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0: 15 horas e 23 minutos.
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0: 15 horas e 26 minutos.
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0: E a gente segue por aqui com muita música boa. 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
0: Essa é a trilha sonora da sua programação. Vamos lá, continua.

que você está acompanhando o nosso programa com muita música boa, muitas informações também, né, do Brasil e do mundo. E as suas participações através do WhatsApp, vai mandando aí, porque daqui a pouquinho rola aquele salve, daqui a pouquinho vai rolar aquele super alô.

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0: Negra e Solimão.
1: Sérgio Negra e Solimão, gente!
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0: Só musicão, né? Pra quem tá pedindo aí, obrigado pelo carinho, pra quem tá acompanhando o nosso programa aí, valeu. Alô, Geninho Fernandes, um abraço. A Zileia Barros também, a Flávia Santos, Roséia está na sintonia, a Elaine, Roseli. Alô, Tânia, obrigado pelo carinho, daqui a pouquinho tem mais alôzinhos.
1: E aí, tá curtindo o programa, hein? Que bom, programaço, né, pessoal? Então bora dar um girinho rapidinho aqui pro nosso intervalo e eu já volto com muito mais pra você.
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0: 15 horas e 45 minutos.
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0: E vamos lá, conferindo aí a nossa programação, segue.
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0: Música boa pra você é aqui na nossa programação.

0: Gustavo Mioto, senhoras e senhores.
1: Sensacional, é uma atrás da outra. Fala a verdade, é só música boa aqui na nossa programação, na programação da Oriente. Aliás, só lembrando, né, você que tá aí na sintonia, que você pode mandar um WhatsApp aqui pra nossa programação e pedir a sua música. O número do nosso WhatsApp é 33997096596. Também através da nossa página no Facebook, que é o www.facebook.com/RedeOrienteFM. Vai lá, segue a gente.
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após um AVC, uma idosa de 97 anos dá looping em avião, bate recorde e ajuda o hospital que a salvou, hein? Eita, é doido, deixa eu ver aqui. Que vovó corajosa, 97 anos, bateu recorde mundial ao encarar um looping presa, amarrada em cima da asa de um avião a aproximadamente 225 km por hora. Como feito, a britânica Beth Bromage, ela se tornou novamente a mulher mais velha a realizar a acrobacia aérea. Ela bateu o próprio recorde em Cirencester, na Inglaterra, e usou o feito para poder ajudar pessoas. A aventura foi na terça-feira, dia 4, e ganhou mais significado porque a dona Beth sofreu um AVC em agosto de 2025 e decidiu usar esse novo desafio para poder arrecadar dinheiro e ajudar a unidade do General Hospital que cuidou dela. Eu ficaria entediada com a vida se não fizesse isso, disse ela. Na modalidade conhecida como wing walking, a pessoa ela permanece em pé e presa por equipamentos de segurança sobre a asa superior de um biplano. Mais do que o voo, o que mais impressionou foi o looping que o avião deu com a dona Beth lá em cima, a 225 km por hora. Esse tipo de modalidade nos Estados Unidos é muito comum para quem gosta de fazer show aéreo, né? Shows aéreos e tal. E, cara, e ela fez mesmo, rapaz. Que é isso, hein? Corajosa.

0: coisa boa, que coisa maravilhosa. Ana Silva, grande beijo pra você. Vamos mandar alôzinhos pra quem tá na sintonia. Maria Helena também. Alô, Socorro. A Maria do Socorro, né, tá na sintonia junto com a gente. Obrigado pelo carinho. A Franciele Santos também, a Lucilene Vieira. Alô, Maria da Luz, grande beijo pra você. A Fátima Castilho também tá acompanhando aí o nosso programa. Obrigado.
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1: 16:03.
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0: 16:06.
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0: Sempre com o melhor do som, o som que você gosta. E como é bom saber que você tá aí junto com a gente, na 98,3.
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0: E vamos lá, a sequência de músicas por aqui não para.
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0: música mais gostosa no seu rádio. Obrigado pela audiência. Continue participando aí através do WhatsApp, porque daqui a pouquinho vai rolar aquele salve. Daqui a pouquinho vai rolar aquele alô pra quem tá acompanhando a nossa programação. Obrigado aí pela audiência. Vamos lá, a música continua.
1: É mais um do LP e o KJ.

0: Água Boa de Minas, você de Encruzilhada na Bahia e também Itabuna na Bahia, ouvindo a gente. Obrigado pelo carinho, obrigado pela sintonia de cada um de vocês. Essa é a Oriente, um Brasil de audiência, meu amigo.
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2: Rio Preto! Já diga Arnaldo e Zé Neto e Cristiano junto e misturado, hein?

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1: Igreja Mar,
2: Leandro e Romário.
3: Até que enfim.
2: Você tá doido, até que enfim, misericórdia.

0: Crejumar, pô. Tamo
1: essa aqui... Mais alôs e mais músicas. E alôs também, né? Que não pode faltar pra você. Alô, Maria Tereza, grande beijo. A Luísa Ramos também tá na sintonia. André de Oliveira, obrigado. A Natália. A Mariana também, grande beijo pra você. Alô, Selma, obrigado pela sintonia. A Marina Helena. Alô, Josiane, grande beijo pra você. Daqui a pouquinho tem mais alôs.
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5: A Oriente FM informa a hora certa.
3: Oriente FM.
5: 16:21.
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0: gente. Muito obrigado. Valeu. 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
1: 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O nome dele é Gui Santos e ele vai ganhar mais que o astro LeBron James na temporada 2026-2027 da NBA.

0: O jogador de basquete tem 24 anos, é brasileiro e vai receber 4,63 milhões de dólares do Golden State Warriors. Enquanto o LeBron, ele vai ter um salário próximo a 3,9 milhões no Philadelphia. E isso não significa que o Gui tenha se tornado o jogador mais bem pago da NBA. Mas a curiosidade é que ele vai receber mais nessa temporada do que um dos maiores atletas da história do basquete lá nos Estados Unidos, cara. Vai vendo. E isso acontece porque o brasileiro, ele renovou por 3 anos e 15 milhões de dólares, enquanto o LeBron aceitou um contrato de 2 anos aproximadamente de 8 milhões para poder tentar conquistar aí mais um título, né? Aos 41 anos, o LeBron, ele disse que a escolha não foi motivada por dinheiro. Ele acredita que pode ajudar o Philadelphia, que vai ter nomes como Joel Embiid e, enfim, vários outros jogadores aqui, né? Enfim, a disputar o campeonato. Já o Gui Santos, que é brasileiro, é uma aposta do Golden State para as próximas temporadas. Olha aí, cara, você sabia disso?
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0: E vamos lá, conferindo aí a nossa programação. Segue.

0: Aquela música maravilhosa que você gosta, rola aqui na nossa programação. Nosso muito obrigado pelo seu carinho, pela sua audiência. Continue pedindo a tua aí através do nosso WhatsApp. Daqui a pouquinho a gente vai mandar aquele alô pra galera toda que tá na sintonia aí. E claro, sua canção também rola aqui na nossa programação, né? Muito bom saber que você tá aí. Esteja você em casa, no seu trabalho, esteja você aí dando uma caroninha pra gente no teu carro, no teu caminhão. Nosso muitíssimo obrigado pela tua audiência. Vamos lá, a programação não para.
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0: E vamos lá, tá na hora de mandar aquele alô bacana pra si, pra quem tá na sintonia, curtindo aí a nossa programação, muita música boa, e os seus alôs através do nosso WhatsApp também. Alô, Suzana? A Mari também tá acompanhando o nosso programa, obrigado pelo carinho. Alô, Maurício? A Alina? Alô, Maria Silva? Valeu! O Diego Moreira também tá acompanhando a gente, a Mari Augusta. Um beijo, já já tem mais. Continue na sintonia aqui na 98,3.
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4: 16:44.
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0: 16:48. 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
1: 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Programação sensacional pra você que tá curtindo aí a gente. Nosso muito obrigado pela sua audiência. Já participou do programa? Manda o WhatsApp aí pra rádio, fica à vontade. Daqui a pouquinho a gente vai mandar aquele super alô pra todo mundo aí na sintonia. Pede sua música, manda abraço, mostra que você tá na sintonia. Se você ainda não acessou as nossas páginas nas redes sociais, acesse e participe também. Dá um like lá pra gente, siga a gente nas nossas redes sociais. Vamos lá, a programação segue.
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1: E vamos lá, porque por aqui é só música boa.

Aquela música que você gosta, na melhor programação do seu rádio. Você participa, você pede, a gente, né, vai anotando aqui os pedidos musicais, mandando para o programador e a qualquer momento rola na nossa programação. Vamos nessa, a música continua.

0: aí, mandou o seu alôzinho pra nossa programação. Que bom, porque agora a gente vai registrar as participações aí. Meu amigo Ricardo tá na sintonia também, o Guilherme. Alô, Graziele, a Dayana, ambas no trabalho acompanhando o nosso programa. Leonardo Félix, obrigado pelo carinho. A Conceição também, Ana Lúcia, a Juliana Morgado, obrigado pelo carinho, obrigado pela sintonia. Galera, não sai da sintonia não, porque daqui a pouquinho na sequência eu tô de volta e eu vou te contar uma que você vai pilhar. Aguenta aí.
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2: 17 horas e 3 minutos.
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0: 17:07.
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2: No ar, a partir de agora, mais um Babados e Fofocas. Hoje acaba aquela sessão, né, a maratona.
6: Hoje acaba, Fernando. Nossa última diquinha utilizando aí o vinagre de álcool.
2: Maravilha, então vamos para a primeira fofoca.
6: Bora, bora de fofoquite, então, meu povo. Tô aqui no portal do Léo Dias e a Xuxa diz que cogitou deixar o Brasil e desabafou, né, sobre o preconceito. Olha, deveriam ter vergonha. A Xuxa Meneghel revelou que já pensou em deixar o país por causa do crescimento de manifestações de intolerância e preconceito que, segundo ela, passaram a ganhar espaço no país. A declaração foi feita durante entrevista ao programa Veja em Foco, no qual a apresentadora comentou, né, o impacto desse cenário na vida dela. Ao relembrar momentos em que refletiu sobre a possibilidade de viver no exterior, a Xuxa afirmou que a ideia chegou a ser considerada. Olha, teve alguns momentos da minha vida que eu pensei nisso daí. Já pensei em morar fora, né? Durante a conversa, a apresentadora explicou que a sua preocupação está relacionada à disseminação de discursos preconceituosos, né? Olha, porque eu vejo muita gente saindo dos esgotos, dos buracos, dos armários sujos, imundos, levantando bandeiras ridículas, dizendo que a mulher não pode falar, não pode votar, não pode ser feliz, né? Que a Xuxa tem pacto. Segundo ela, né, esse cenário fez com que em alguns momentos ela tivesse essa vontade, né, de se afastar completamente. Ela disse, olha, tem uns dias que eu falo, nave, desce aí e me leva embora mesmo, porque eu acho que eu não sou desse planeta não, porque essas palavras, sei lá, não deviam nunca existir, né, e essas pessoas existem, né, existem palavras, né, então me dá uma vontade às vezes de sumir, é o que disse a Xuxa.
2: Já tem mais uma pra você, tá bom? Fique na sintonia, vamos lá, o programa continua.

0: Babados e fofocas no ar na tua sexta-feira. Bom final de semana. E aí, Gi, daqui a pouquinho a dica do dia pra hoje.
1: Isso, Fernando. A gente vai finalizar a nossa sequência de diquinhas utilizando vinagre hoje.
0: Boa.

0: Pedro Romano.
1: Que delícia! Saber que você está aí do outro lado, acompanhando a nossa programação, acompanhando a gente aí pelo seu rádio, esteja você em casa, no carro ou no trabalho, agradecemos a sua audiência. 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

0: Mais músicas e mais informações pra vocês. Esse é o nosso Babados e Fofocas, mais fofoquinha.
1: Tô aqui no Movimento Country. E o cantor sertanejo Gustavo Lima, né? Ele é conhecido pelo tamanho dos shows, os hits sertanejos, né? E também pela imagem de embaixador construída ao longo, né, dos anos. Fora os palcos, ele mantém um patrimônio rural, gente, ligado, né? É, que desperta curiosidade. Uma fazenda no Mato Grosso que aparece em reportagens com valor estimado a 275 milhões de reais. Essa propriedade, ela é descrita como uma área de mais de 39 mil hectares produtivos, estrutura para cultivo de grãos, criação de gado e logística própria. Os números impressionam, né? Porque colocam o suposto investimento em uma escala rara, até mesmo entre as celebridades que mantêm fazendas, aras, né? E negócios ali do agro, gente. O Gustavo Lima, segundo diz aqui, né? O Movimento Country é o magnata do agro.
0: Já já tem mais uma.
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6: 17:23. 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
7: 17h26.
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0: 17:27.
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2: Bora lá, vamos dando sequência ao nosso programa. Bom final de semana pra você.
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2: Mais informações, manda mais uma, Gi.
3: Tô aqui no Entretei Spin-off. O Brad Pitt pediu à Justiça dos Estados Unidos documentos relacionados ao rendimento de Angelina Jolie, né, com filmes realizados após a separação. A solicitação faz parte do processo envolvendo, né, Chantal Mirabal, propriedade adquirida pelo casal, né, pelo ex-casal, então, na França. De acordo com documentos obtidos pela US Eclipse, os advogados do ator buscam informações financeiras posteriores a 2016, principalmente ali entre 2017 e 2019. A equipe jurídica esclareceu que não pretende acessar todos os demonstrativos de lucro da artista, mas dados capazes de indicar aí as receitas de produções e pagamentos recebidos por ela no período, né? E por que que o Brad quer isso aí? A defesa do Brad Pitt argumenta que os registros financeiros podem ajudar a contextualizar declarações apresentadas por ela no processo. A atriz afirmou que praticamente interrompeu a carreira e abriu mão de anos de remuneração, né, após o fim do relacionamento. E ele quer provar totalmente o contrário.
2: Boa! A gente vai trazer mais uma já já. Vamos de música?

0: É Matheus Vaz.
1: Aquela música que você gosta rola aqui no Babados e Fofocas. Minha senhora, hoje acaba aquela maratona sobre todos os que você pode fazer com vinagre. E eu acho que ainda vai ficar mais coisa pra trás, né?
2: Vai ficar algumas coisas pra trás, Fernando. Mas aí depois a gente vai falando esporadicamente pra não ficar muito cansativo, né? E segunda-feira eu invento outra moda pra trazer aí pro pessoal.
1: Boa, vamos lá, o programa continua.

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0: isso, mais músicas pra você, menos intervalos, que bom que você tá junto com a gente, mais informações também, manda mais uma, Gi.
1: Ai, ai, ai, não sei se essa matéria tá meio tendenciosa ou não, tô no entretenimento do R7, tá? Na aba da Fabiola, e olha, o Bruno Gagliasso mostra que só é militante na internet ao dar chilique por causa de fast food. Esse é o título da matéria, não é eu que tô falando não, quem tá falando aqui é a Fabiola, tá? Na aba de entretenimento do R7, e tem gente que escolhe as batalhas, né? Bruno Gagliasso, pelo visto, resolveu comprar uma briga por causa de 10 minutos. Tô lendo, viu, gente? O ator foi às redes sociais reclamar que uma unidade do McDonald's teria encerrado o atendimento um pouco antes do horário informado. Eu vi esse vídeo. Quando ele fala, você pensa, poxa, fechou uma hora mais cedo, né? Fechou 2 horas mais cedo. O problema é que fechou 10 minutos, né? Ele fez vídeo, expôs a loja e deu a entender que havia sido vítima de uma grande injustiça, né? E aí, o que aconteceu é que dessa vez o roteiro não saiu como ele estava imaginando. Em vez de uma chuva de apoio, o Bruno levou uma invertida daquelas e, convenhamos, não era difícil de prever, né? Enquanto ele reclamava porque ficou sem o lanche dele, muita gente lembrou que do outro lado do balcão existem funcionários que precisam fechar a loja, bater o ponto e, muitas vezes, correr para não perder o último ônibus. Gente, a loja fechou 10 minutos antes, né? O que torna ali a situação ainda mais curiosa é que ele, né, sempre foi uma figura pública muito ativa em pautas políticas, sociais, defende temas como direitos humanos, meio ambiente, direito dos trabalhadores, o fim da escala, né? Ele pediu o fim da escala 6x1 por comprometer o emprego de funcionários que precisam, né, do MEC antes das 23 horas em ponto para não perder o ônibus. O que, que é 10 minutos para quem tá ali contra a escala, quer que a escala 6x1 caia? Teve uma pessoa que disparou, olha, 10 minutos pode significar perder o último ônibus para casa e agora, por sua culpa, pode significar perder o emprego. Parabéns, né? Olha, cobrar é um direito, né, de qualquer consumidor. Agora, fazer tempestade por causa de 10 minutos soa mais como um ataque de impaciência mimado do que como uma reclamação realmente revelante, segundo a Fabiola, né? Eu quero saber o que vocês acham nessa história. Eu confesso, quando assisti o vídeo, falei, nossa, fechou 1 hora antes, 2 horas antes, igual eu comentei aqui com vocês, né? Mas, gente, era só 10 minutos. Era 10 minutinhos, gente. Era 10h50 da noite. O negócio era pra fechar às 11 horas. Provavelmente os funcionários juntaram tudo ali e fechou. Ai, gente, eu vou te contar, viu?
0: Mais informações pra você já, já.
2: Só não sai daí não, que eu já volto.
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6: 17h42.
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0: 17:45. 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
1: 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Vamos seguindo com o nosso programa do seu final de semana. 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
1: Bora, vamos fofocar?
3: Tô aqui no Ofuxico e o cantor Leonardo comprou 60 porcos, né? Entre eles algumas fêmeas grávidas. E aí ele tinha que realizar o pagamento, né? Na noite do último dia 5, 2 dias após o prazo previsto. No entanto, a transferência bancária acabou rendendo um momento descontraído do lado da esposa dele, da Poliana, né? Enquanto permanecia deitado na cama com a Poliana, o Leonardo tentou concluir o pagamento por Pix, né? Ele precisava pagar os porcos que ele comprou. Contudo, o sertanejo encontrou dificuldade pra finalizar a operação e resolveu brincar com a situação. Olha, vou pedir ajuda aos universitários. Não tá fácil. Disse ele bem humorado, né? No último dia 11, o Leonardo comemorou o fato de finalmente conseguir fazer transferências por Pix. Gente, assim que aprendeu a usar a ferramenta, ele telefonou pra Poliana pra dividir a novidade. A influenciadora reagiu com muito bom humor a descobrir que o marido já conseguia realizar operações bancárias pelo celular. Né? A esposa do artista explicou que evitou ensinar o cantor a utilizar o recurso por muito tempo, porque conhecia bem o comportamento que ele teria quando passasse a fazer transferência sozinho. Olha, tudo que eu não queria aconteceu. Até hoje segurei para não ensinar ele a fazer, porque já o conheço. Algum excomungado abriu a conta para ele e ensinou. Eu tô com a cabeça quente. Será que o Leonardo vai sair distribuindo Pix por aí, gente?
1: Olha aí, tá vendo? Já tem mais uma. Vamos de música.

0: aquela música que você gosta rola aqui na nossa programação. Nosso muito obrigado aí pela sua sintonia. Dentro de mais alguns minutinhos, rola a dica da Gi.
1: Nossa última diquinha com vinagre de álcool.
0: Já, já.

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0: Pois é, tudo que é bom dura pouco, né? E o tempo tá passando tão rápido que até a hora do programa passa também. Chegamos ao final de mais uma hora, de mais um Babados e Fofocas. E agora a Gi vai trazer pra gente a dica do dia. Fala aí, Gi.
1: Bora finalizar com chave de ouro, então, a nossa semana e as nossas diquinhas utilizando o vinagre de álcool, tá? Eu confesso que eu ainda tinha mais algumas, mas assim, pra não ficar muito maçante, a gente finaliza hoje. Semana que vem a gente traz outras dicas. E intercalando, eu sempre vou estar trazendo uma diquinha de vinagre, assim como eu sempre vou estar trazendo uma diquinha de bicarbonato, de acetona, que são coisas, assim, baratinhas e que realmente funcionam. E a dica de hoje é como limpar o micro-ondas sem esfregar e sem esforço. Qual que é a dica, Gi? Se o micro-ondas tá engordurado, tá com respingos de molho ressecado, né? Você vai colocar dentro dele uma tigela, pode ir ao micro-ondas, né? Própria ali pra micro-ondas, com uma xícara de água e meia xícara de vinagre branco. Esse de álcool mesmo, baratinho. Vai ligar na potência máxima aí por 5 minutos. Quando desligar, espera mais 3 minutinhos ali sem abrir a porta, tá? Depois basta passar um pano seco por dentro. Toda a sujeira vai deslizar assim como mágica. Por que que isso funciona, gente? O aquecimento, ele faz com que a mistura de água e vinagre evapore, criando como se fosse uma sauna ali. Uma sauna ácida dentro do aparelho, né? Do micro-ondas. E aí esse vapor ácido acético, né? De ácido acético, ele amolece a gordura queimada e também o molho, os requisitos que estão secos ali, grudados nas paredes do micro-ondas, né? Soltando tudo sem precisar usar bucha, nem saponáceos, nem esfregar. Só passando um paninho de leve. Essa dica é sensacional. Claro que também, de brinde, elimina mau cheiro, né? O odor.
0: Boa, boa, boa, boa. Vai deixar saudades as dicas, né?
1: Não, não vai deixar saudade, não. Segunda-feira a gente tem dica diferente, tá? A gente finalizou as dicas com o vinagre de álcool. Mas isso não quer dizer que aí, no futuro próximo, né, a gente não traga alguma diquinha utilizando ele, até porque ele é um coringa aqui no nosso programa.
0: Boa, bom final de semana pra você.
1: Valeu.
0: Essa é a sintonia mais gostosa do seu rádio 98,3.
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0: 18 horas.
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2: O anjo do Senhor anunciou a Maria, e ela concebeu do Espírito Santo. Ave Maria, cheia de graça, o Senhor é convosco. Bendita sois vós entre as mulheres, e bendito é o fruto do vosso ventre, Jesus. Santa Maria, Mãe de Deus, rogai por nós, pecadores, agora e na hora de nossa morte. Amém. Rogai por nós, Santa Mãe de Deus, para que sejamos dignos das promessas de Cristo. Oremos. Infundi, Senhor, como vos pedimos, a vossa graça em nossas almas, para que nós, que pela anunciação do anjo, vimos ao conhecimento da encarnação de Jesus Cristo, vosso Filho, por sua paixão e morte, sejamos conduzidos à glória da ressurreição, pelo mesmo Cristo, Senhor nosso. Amém.
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12: 18 horas e 5 minutos.

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1: Às 18h06.
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0: Pois é, meus amigos, você não encontra a vida feliz, você a cria. Existe uma verdade que muitas pessoas demoram para aceitar. A felicidade, ela não é um lugar onde se chega e nem um estado permanente, ela é construída. A vida por si só, ela não entrega a felicidade pronta, ela oferece desafios, perdas, conquistas, encontros e recomeços. É a maneira como você escolhe viver cada momento que cria os instantes felizes. A realidade, ela pode parecer dura, mas ela também é libertadora. Não espere que um emprego perfeito, uma conta bancária cheia ou alguém especial tragam felicidade definitiva. Nada disso permanece igual para sempre. A felicidade, ela nasce nas pequenas vitórias, de um abraço sincero, de uma conversa, de um sonho realizado, de uma meta alcançada, de um amanhecer em paz ou da gratidão por aquilo que você já possui. E quando ela chegar, viva intensamente. Aproveita cada segundo dela, porque esses momentos, eles são passageiros. Assim como as dificuldades não duram para sempre também, a felicidade também segue seu ciclo. Ela vem, ela ilumina a vida e depois ela dá lugar a novos desafios. Mas isso não é motivo para tristeza. Pelo contrário, significa que você vai ter inúmeras oportunidades de criar novos motivos para sorrir. Claro, problemas a gente tem todos os dias e são maiores que felicidade. São mais tempos do que a felicidade. Então você não pode passar a vida procurando a felicidade como quem procura um tesouro escondido. Você vai construir a felicidade todos os dias que você se levantar para mais um dia de trabalho, com suas atitudes, seus relacionamentos, a sua fé, seus valores e as suas escolhas. Afinal, quem aprende a criar a própria felicidade acaba descobrindo que a verdadeira riqueza não está em viver feliz o tempo todo, mas em nunca perder a capacidade de voltar a ser feliz. Olha, você pode continuar participando aí, mandando seu WhatsApp para nossa programação. O número é 33997096596. Essa é a Rádio Oriente FM. Manda aí o seu WhatsApp pra gente, vai lá.
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0: Música boa pra você é aqui na nossa programação.
2: É mais um do LP, o KJ.

0: E aqui é uma atrás da outra, menos intervalos, mais música boa, muita informação do Brasil e do mundo, muitos alôs também. Vai mandando seu WhatsApp aí pra gente. Aqui você fica muito bem informado e ouvindo a melhor programação musical. E a música não para, vamos lá.
1: Ah, Rio Preto! Já diga Arnaldo, Zé Neto e Cristiano junto e misturado, hein?
2: Agora essa vai. Essa...

0: 18h23.
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2: Nunca é tarde para realizar um sonho, né? Um casal idoso comprou o primeiro carro zero da vida, depois de anos de trabalho, dedicação e cumplicidade. E finalmente eles saíram dirigindo o Jeep Compass novinho dos sonhos. E o mais bonito é a pose da idosa, encostada na frente do carro com os braços abertos e as pernas cruzadas. De voo, comentou um seguidor. A entrega foi registrada pelo consultor de vendas, Alexander Júnior, e as fotos viralizaram nas redes sociais com mais de 68 mil curtidas. O vendedor, que é do Rio de Janeiro, não divulgou o nome nem a idade do casal. Mesmo assim, os dois encantaram seguidores com pequenos detalhes da entrega. Olha aí, cara. Bacana, a cena renovou a esperança de muita gente. Entre as mensagens, uma internauta disse: vazou eu e meu marido quando quitaram o financiamento de 60 vezes. Olha aí, cara, bem legal, hein?
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2: Respira fundo aí, curte o que vem agora, porque é só música boa.

0: pessoal de Santa Cruz de Salinas, Curral de Dentro e também Ninheira. Muito obrigado pelo carinho, muito obrigado pela sintonia de cada um de vocês aqui na Oriente.
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1: Que dia maravilhoso e que dia sensacional, porque você está aí acompanhando a nossa programação. Nosso muito obrigado pela sua audiência. É muito bom saber que tem assim, ó, um monte de gente ouvindo a gente por toda a cidade. Obrigado pelo carinho, muito obrigado pela sua sintonia. Vamos nessa, a música não para.

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2: 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É mais um do LP. 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

0: E é isso, vem comigo, porque por aqui tem mais músicas e menos intervalos comerciais. Alô, você, meu amigo Glênio, tá na sintonia, o Nelson Flávio também. A Juliana tá acompanhando o nosso programa, o William Ferreira. Alô, Felipe, a Rose, Jaqueline Vitória também tá acompanhando a gente. Obrigado pelo carinho.
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0: A Oriente FM informa a hora certa. Oriente FM.
1: 18:37.
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2: É 18 horas e 41 minutos.
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0: Chefinho dos sonhos, hein? Um patrão doou uma empresa aos seus funcionários que o ajudaram a tirá-la da falência e surpreendeu o mercado com a decisão. Ele recusou propostas milionárias. O nome desse empresário generoso é Ed Smith Jr. Ele é dono de uma fabricante de barcos chamada Great White Boats. O norte-americano, ele recusou propostas de venda de quase 500 milhões de dólares, cerca de 2 bilhões e 700 mil reais, porque quando a empresa estava praticamente quebrada, foram os funcionários que ajudaram a levantá-la. Aí o negócio deu certo, a empresa teve faturamento superior a 100 milhões de reais por ano e ele transferiu o controle acionário para um fundo permanente. Tudo para que a empresa não possa ser vendida, né? E que permaneça sendo administrada em benefício dos funcionários. A comunidade, da comunidade e também de projetos sociais. Quem tem a sorte de estar em posição de ajudar os outros recebe um verdadeiro presente por poder fazer isso, disse ele em uma entrevista à revista chamada Fortune, lá dos Estados Unidos. Que legal, né, cara?
1: Se você não participou ainda, vamos anotar aí o nosso WhatsApp, 33 99709-6596. Esse é o WhatsApp da Oriente FM. Participa aí.
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1: E vamos lá, se prepara aí, porque tem muito mais sucesso chegando.
3: Mari Fernandes, Mari...

Sensacional, tá vendo aí, né? Só musicão pra quem tá acompanhando a nossa programação nesse dia maravilhoso. Continue participando da nossa programação, porque daqui a pouquinho eu vou mandar aquele alô sensacional pra você. Vamos lá, a música continua.

0: Que linda!
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0: mais músicas, só musicão, inclusive, na nossa programação. E vamos lá, registrando as participações, deixa eu ver quem tá mandando WhatsApp pra gente, não pode parar, né? A Rosângela tá na sintonia, a Bianca, a Luana, a Neide, a Edmari Aparecida, grande beijo pra você, a Maria Eugênia, alô Benildo, também tá acompanhando o nosso programa, aquele abraço, daqui a pouquinho tem mais alôs. E eu te espero aqui na Rádio Oriente FM.
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1: Em Brasília, 19 horas.
2: Está no ar a Voz do Brasil. As notícias do governo federal que movimentaram o país no dia de hoje.
3: Olá, boa noite.
1: Boa noite para você que nos acompanha em todo o país.
3: Sexta-feira, 7 de agosto de 2026.
1: E vamos ao destaque do dia.
3: 20 anos da Lei Maria da Penha.
1: Marco legal brasileiro de prevenção e enfrentamento à violência doméstica e familiar contra as mulheres.
3: Ao longo de duas décadas, a legislação foi aperfeiçoada para ampliar os mecanismos de proteção. Márcia Fernandes.
4: Além dos mecanismos para responsabilizar os criminosos, a lei criou medidas protetivas para as mulheres, como o afastamento do agressor do lar e a proibição de aproximação da vítima.
1: Alerta de desmatamento na Amazônia e no Cerrado teve redução em agosto de 2025 a julho de 2026.
3: Os dados são do DETER, Sistema de Detecção de Desmatamento em Tempo Real. Gabriela Noronha.
5: Por meio de imagens de satélites, os dados do DETER produzem alertas diários para orientar ações de fiscalização e controle do desmatamento.
1: Campanha de multivacinação.
3: Está na hora de atualizar a caderneta de crianças e adolescentes menores de 15 anos. Luana Karen.
6: Entre as doenças prevenidas pela vacinação estão tuberculose, hepatites A e B, poliomielite, rotavírus, pneumonias e meningites.
1: Hoje, na apresentação da Voz do Brasil, Nazi Brum e Mariana Jungmann.
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7: Hoje, quando a lei batizada com o meu nome completa 20 anos, eu gostaria de fazer algo diferente. Gostaria de falar com você como que escreve uma carta ao Brasil.
1: Essa é Maria da Penha, farmacêutica cearense de 81 anos.
7: Há 43 anos, minha vida mudou para sempre. Eu sofri uma tentativa de feminicídio que me deixou paraplégica. Eu lutei 19 anos e 6 meses para que o meu agressor fosse responsabilizado. Uma espera que nenhuma mulher deveria enfrentar. Ao longo desse caminho, ouvi muitas vezes que eu deveria desistir, mas eu não podia desistir, porque aos poucos eu entendi que aquela história não era só minha. Ela representava a realidade de milhares de mulheres brasileiras e quando buscavam proteção, encontravam silêncio, descrédito e omissão. E agora eu gostaria de convidar você a fazer uma reflexão. Você já parou para pensar como estaria o Brasil hoje se não tivesse na Lei Maria da Penha?
3: 20 anos depois de promulgada a lei, a história de Maria da Penha é reconhecida internacionalmente.
1: E abriu portas para que outras mulheres lutassem contra a violência doméstica.
3: Além de punir a violência física, a Lei Maria da Penha também ampliou o olhar sobre outros tipos de agressão.
1: Violência psicológica, patrimonial e sexual, por exemplo, foram reconhecidas com a lei criada há duas décadas.
3: Vamos saber mais detalhes sobre a lei na reportagem de Márcia Fernandes.
4: Uma história de violência que marcou a vida de uma mulher e resultou na lei que hoje ampara outras vítimas. Nos anos 80, Maria da Penha sofreu duas tentativas de homicídio pelo então marido. Na primeira, ele atirou contra as costas dela, o que a deixou paraplégica. Ele não assumiu a autoria do crime e alegou ter sido um assalto. Algum tempo depois, tentou eletrocutá-la. O caso virou uma longa batalha judicial, que durou cerca de 20 anos, e foi parar na Comissão Interamericana de Direitos Humanos, que reconheceu a negligência do Estado brasileiro diante da violência doméstica. Maria da Penha tornou-se uma das principais defensoras dos direitos das mulheres no Brasil e deu nome a uma lei. Ela destaca a importância dessa lei na proteção às mulheres.
7: Ao longo destas duas décadas, milhões de mulheres romperam o silêncio, encontraram proteção, tiveram acesso à justiça, salvaram suas vidas. É como eu costumo dizer, a Lei Maria da Penha veio para resgatar a dignidade da mulher brasileira.
4: Já a advogada e doutora em Direito Público, Daniela Portugal, comenta que a lei, criada em 2006, mudou a forma de tratar a violência doméstica no país.
8: Durante muito tempo, acreditamos que a violência contra a mulher seria somente a violência física. E a gente passa a ter uma consciência maior para outras formas de violência que são expressamente referidas na lei, como é o caso da violência patrimonial, da violência sexual, a violência moral, a violência psicológica.
4: A Lei Maria da Penha vale para casos ocorridos na unidade doméstica, no âmbito familiar e em qualquer relação íntima de afeto, mesmo sem convivência. Além dos mecanismos para responsabilizar os criminosos, a lei criou medidas protetivas para as mulheres, como o afastamento do agressor do lar e a proibição de aproximação da vítima. O atendimento às mulheres em situação de violência também foi ampliado. A lei determina ainda que União, estados e municípios atuem de forma integrada para prevenir violências por meio de campanhas e atendimento policial especializado. A vítima tem direito a atendimento prioritário no SUS, na segurança pública e assistência jurídica. Leila Linhares é coordenadora da ONG Sépia, organização voltada para o fortalecimento da cidadania de grupos como as mulheres. Ela destaca o legado da Lei Maria da Penha.
9: Então é uma grande vitória esse legado de tirar da cultura a ideia de que violência contra as mulheres é um assunto privado e que o Estado não deve se intrometer.
4: Se você é vítima de violência doméstica ou conhece alguém nessa situação, procure uma delegacia de defesa da mulher ou qualquer delegacia. Busque também as orientações do Ligue 180 de atendimento à mulher. Em situações de emergência, a indicação é ligar para a polícia no número 190. Reportagem Márcia Fernandes.
1: A partir da Lei Maria da Penha, além da prisão e condenação de agressores, foram desenvolvidas políticas públicas para a proteção da integridade física, psicológica e patrimonial das mulheres.
3: Nós conversamos com a Secretária Nacional de Enfrentamento à Violência contra Mulheres, Estela Bezerra, sobre os avanços da lei e os desafios que ainda restam. Acompanhe. Secretária, muito bem-vinda à Voz do Brasil. Um prazer ter a senhora conosco novamente. 20 anos da Lei Maria da Penha, né? Queria que a senhora começasse destacando, então, para a gente quais foram as principais mudanças e os avanços promovidos pela lei.
10: Mariana, a alegria minha de estar aqui novamente. A Lei Maria da Penha, que completa 20 anos, é uma lei que tira o Brasil da omissão à violência contra as mulheres, né? E que muda uma percepção cultural muito forte e que era danosa para metade da nossa população, que são as mulheres. Antes da Lei Maria da Penha, a cultura era: quem em briga de marido e mulher, ninguém mete a colher. E essa não intromissão do Estado fazia com que mulheres fossem executadas e ainda em muitas situações, como no crime do Dock Street, né, ter um argumento da mulher honesta e da morte em defesa da honra, do assassinato em defesa da honra. Então, esse tipo de modelo de civilidade, ele não era sustentável. O Estado brasileiro, ele é denunciado, né, na Comissão Interamericana de Direitos Humanos por conta do crime, da tentativa de crime de homicídio contra Maria da Penha, ali em Fortaleza, uma bioquímica. 3 tentativas e o Tribunal de Justiça Local se omite de fazer uma sentença justa. E aí o Estado brasileiro é condenado e nesses 20 anos a gente vem avançando muito, mas encontrando novos desafios, que são as novas formas de expressão de violência contra as mulheres.
3: Ou seja, antes da lei, essa ideia de que em briga de marido e mulher ninguém mete a colher, ela ia até o judiciário mesmo, né? Ou seja, o próprio poder judiciário, o próprio Estado brasileiro encarava a violência doméstica como uma coisa da esfera privada do casamento, né?
10: Não reprovava o agressor e ainda justificava porque ele estava defendendo a própria honra, julgando a mulher, penalizando a mulher. Quem assiste ainda tem pelo YouTube os argumentos que eram utilizados no tribunal dizendo que aquela mulher pediu para morrer.
3: Agora, ao longo desses 20 anos, secretária, a lei passou também por aperfeiçoamentos, novas discussões discussões no Congresso, ela foi sendo modificada, né? O que a senhora destacaria como os aprendizados trazidos pela Lei Maria da Penha, da Penha, em relação ao enfrentamento da violência contra a mulher?
10: Olha, a lei é muito completa. A lei, na medida em que ela foi, ela surge dessa penalização, o Estado brasileiro anteriormente, na Convenção de Belém do Pará, que aconteceu aqui no Brasil, se obrigou a criar uma legislação, mas só em 2005, quando houve, 2004, quando houve a primeira Conferência Nacional das Mulheres, saíram dois primeiros pedidos daquela conferência. Primeiro, a sanção da Lei Maria da Penha. Segundo, a criação de um programa de enfrentamento à violência contra as mulheres. Isso ali em 2004, 2005, 2006, o governo federal encaminhou a lei para o Congresso, ela foi aprovada. De lá para cá, ela teve muitas ameaças. Em 2012, a PGR encaminhou para o Supremo Tribunal Federal uma AD para poder o Supremo Tribunal Federal dizer que não existia inconstitucionalidade da lei. Recentemente, Maria da Penha, através de uma plataforma de informação, que é o Brasil Paralelo, eles tentaram desqualificar novamente Maria da Penha. Então, durante esses 20 anos, a lei também foi muito atacada, além de aperfeiçoada. Primeiro ativo dessa lei, ela fez com que o sistema de justiça criasse a vara de violência doméstica. Ela fez com que ampliasse as redes de delegacias especializadas das mulheres. Ela fez com que a gente ampliasse os mecanismos de acolhimento e de apoio à mulher. Então, casa-abrigo, centro de referência, Casa da Mulher Brasileira, vem tudo na esteira dessa lei. Qual o nosso maior desafio no momento? A lei saiu de entender que violência da mulher era agressão física e assassinato, e passou a abordar violência moral, violência patrimonial, violência psicológica. Recentemente assimilou a violência vicária, né, a ela também, essa é um mecanismo. Ela também fez com que as medidas protetivas de urgência fossem criadas. Não existia medida protetiva que afastava o agressor do ambiente da mulher vítima de violência e, ao mesmo tempo, que fazia com que aquela mulher tivesse um tipo de acompanhamento e monitoramento da segurança pública para que não seja vítima de feminicídio. Então, todos esses mecanismos são inovações da Lei Maria da Penha, que foi considerada na ONU durante muitos anos, ela é a terceira lei com maior aperfeiçoamento. O que ainda não implantamos da lei? Não implantamos devidamente os mecanismos de prevenção. Agora, no ano de 2026, em março desse ano, o Ministério das Mulheres, com o Ministério da Educação, editou uma portaria para regulamentar a Lei 14.164, que leva à escola o tema do enfrentamento à violência contra as mulheres, e esta portaria encontra-se em processo de implementação no Conselho Nacional de Educação, e agora em outubro, porque é o prazo que as comissões têm, entregará o resultado de como isso será implantado, do ensino fundamental, passando pelo ensino fundamental, médio, até o ensino universitário.
3: Só para a gente explicar aqui para o ouvinte, né, violência vicária, que a secretária mencionou, é quando o agressor usa um familiar, geralmente os filhos, para atingir a mulher, muitas vezes matando, para causar sofrimento, então, à mulher. Agora, secretária, para a gente encerrar e para celebrar a data, o Ministério das Mulheres está promovendo aí o Agosto Lilás, né? O que está sendo, então, promovido esse mês?
10: Olha, tem uma vedação aí por conta do período eleitoral, mas a violência contra a mulher é considerada uma atividade de interesse público. Então, além das várias ações de divulgação do 180, nós estamos realizando conjuntamente com o Conselho Nacional do Ministério Público, o CNJ e os estados brasileiros. Aí vai, hoje mesmo eu viajo para Belo Horizonte, onde junto com a Defensoria e o Ministério Público, o Ministério das Mulheres vai estar realizando um seminário. Nós temos a nossa ministra viajando o Brasil inteiro, mas nossa principal atividade para o Agosto Lilás são formações dirigidas a operadores de segurança pública e operadores de direito para que a gente fortaleça o acesso à justiça. Então, o Ministério da Justiça, o Ministério das Mulheres, tem estabelecido no Estado como um todo atividades de formação dirigida à Polícia Militar, Polícia Civil, para operacionalizar a Lei Maria da Penha, para atualizar a Lei Maria da Penha e, ao mesmo tempo, nós estamos apoiando os estados a partir das organizações, as secretarias estaduais das mulheres dos estados, para que essa agenda ela não só visibilize, mas ela apoie aquilo que a gente chamava de Operação Chamar e passou a ser Operação Mulher Segura. A Operação Chamar acontecia só em agosto, tem um mutirão de mandatos de fazer efetivar e efetivar os mandados de busca, apreensão e prisão, que é aquilo que tem resultado numa diminuição do feminicídio. Nós hoje podemos celebrar porque a quantidade de registro de feminicídios ocorridos nesse primeiro semestre, em comparação ao primeiro semestre de 2025, nós conseguimos uma redução de 2,5. É uma redução ainda pequena, ainda tímida, mas isso significa que 19 mulheres deixaram de ser executadas. E a gente tem aí o desafio de avançar nos estados, na região Centro-Oeste, Sul e Sudeste. A região Norte e Nordeste baixaram vertiginosamente os indicadores de feminicídio.
3: Muito bem, nós conversamos com Estela Bezerra, secretária nacional de enfrentamento à violência contra as mulheres. Secretária, muito obrigada pela sua participação na Voz do Brasil mais uma vez.
10: Obrigada a você, Mariana, e obrigada também por tornar esse tema tão necessário e tão presente no cotidiano, na memória, na audição da população brasileira.
11: Oportunidades para mulheres que buscam qualificação.
3: Estão abertas as inscrições para 70 cursos de educação profissional e tecnológica durante o mês de agosto.
11: As capacitações são presenciais e distribuídas em 24 estados e com oferta de 8 mil vagas no total.
3: Os cursos abrangem áreas como administração, gastronomia, logística, saúde, beleza e turismo.
11: A ação prioriza mulheres acima de 16 anos em situação de vulnerabilidade social ou com baixa escolaridade.
3: Todas as informações estão disponíveis em gov.br/mec.
11: Foi registrada a queda de 37% nos alertas de desmatamento na Amazônia desde agosto do ano passado.
3: No Cerrado, o número de alertas recuou 7,8%.
11: Os dados foram divulgados hoje pelo Instituto Nacional de Pesquisas Espaciais.
5: A área sob alerta de desmatamento na Amazônia caiu cerca de 37% entre agosto de 2025 e julho de 2026. Os números divulgados nesta sexta-feira são do DETER, Sistema de Detecção de Desmatamento em Tempo Real, do Instituto Nacional de Pesquisas Espaciais, o INPE, e mostram também uma redução no Cerrado, como apresentou o coordenador do Programa de Monitoramento dos Biomas Brasileiros, Cláudio Almeida.
12: É uma queda de 7,8% com relação ao ano anterior, foram 5.119 quilômetros quadrados. O Cerrado vinha de altas sucessivas e pelo segundo ano seguido dentro do DT, a gente mediu um valor menor, um valor de queda dentro do dado do desmatamento.
5: Por meio de imagens de satélites, os dados do DETER produzem alertas diários para orientar ações de fiscalização e controle do desmatamento. Segundo esse sistema, 5 dos 6 estados amazônicos com as maiores áreas sob alerta registraram redução, com destaque para Mato Grosso, Amazonas e Rondônia. Já no Cerrado, as quedas mais expressivas foram observadas no Piauí e Bahia. Durante a divulgação, a ministra da Ciência, Tecnologia e Inovações, Luciana Santos, falou sobre o trabalho coordenado dos órgãos da União com os estados e municípios.
13: Uma atuação convergente, né, em que aqui a gente dá os dados em tempo real e no mesmo momento entrega aqui ao IBAMA para que faça ação e controle. E sem os prefeitos, sem os estados, né, mobilizados, não era possível também garantir isso.
5: O INPE também disponibilizou nesta sexta-feira os resultados do PRODES, Projeto de Monitoramento do Desmatamento na Amazônia Legal por Satélite, para os biomas Caatinga, Mata Atlântica e Pampa. Esse sistema realiza o levantamento anual das taxas de desmatamento. Os dados referentes ao período de agosto de 2020
14: 2024 a julho de 2025 mostram que na Caatinga houve redução de mais de 34% em relação ao período anterior na área desmatada. Já na Mata Atlântica, a área suprimida passou de 475 quilômetros quadrados para 402 quilômetros quadrados. Houve uma redução de mais de 15%. Também houve queda do desmatamento no Pampa. O bioma localizado no Rio Grande do Sul registrou um recuo de quase 42% em relação ao ciclo anterior. Reportagem Gabriela Noronha.
15: Agosto é mês de atualizar a carteira de vacinação.
11: A estratégia multivacinação conta com cerca de 20 vacinas disponíveis nas unidades de saúde para quem tem menos de 15 anos.
16: Durante todo o mês de agosto, crianças e adolescentes menores de 15 anos de idade poderão atualizar a caderneta de vacinação nas unidades básicas de saúde do país. Para a estratégia multivacinação, os estoques da rede pública serão reforçados, como explica o ministro da Saúde, Alexandre Padilha.
17: São mais de 20 vacinas de vários tipos de doenças. Tem vacinas novas que nem todos os pais já levaram suas crianças, como por exemplo a pneumovinte. E é importante os pais aproveitarem esse momento para atualizar a caderneta de vacinação das crianças.
16: Entre as doenças prevenidas pela vacinação estão tuberculose, hepatites A e B, difteria, tétano, coqueluche, poliomielite, rotavírus, pneumonias e meningites. Por conta do surgimento de um surto de sarampo em vários países da América, a vacinação contra a doença também está sendo reforçada, como destaca o ministro da Saúde, Alexandre Padilha.
17: Outros países do mundo pararam de vacinar, tiveram explosão de casos de sarampo. Os Estados Unidos estão vivendo o maior surto de sarampo dos últimos 35 anos da história deles. E esses casos vêm para o Brasil de forma importada. E se a gente não tiver com todo mundo vacinado aqui, tem risco de ter casos de sarampo, surtos de sarampo.
16: A mobilização nacional segue até o dia 1º de setembro. No dia 22 de agosto, um sábado, será o dia D de vacinação, com postos de saúde abertos em todo o país. É importante que os responsáveis compareçam à UBS com um documento de identificação da criança ou adolescente e a caderneta de vacinação física ou digital, disponível no aplicativo Meu SUS Digital. Reportagem Luana Karen.
15: O Dia dos Pais já é domingo, ainda dá tempo de comprar um presente, mas fique de olho para o que deveria ser uma alegria não virar dor de cabeça.
11: Na hora de comprar, é bom ficar atento aos seus direitos, como prazos de troca e a qualidade do produto.
15: E nas compras digitais, o cuidado deve ser maior. Confira os prazos, a reputação da empresa e desconfie de ofertas com valores muito abaixo dos preços de mercado.
11: Quem detalha pra gente é Thaís Araújo.
18: A Secretaria Nacional do Consumidor, a Senacom, orienta quem vai comprar presentes a tomar alguns cuidados para evitar problemas. A recomendação é pesquisar preços, conferir as informações do produto, verificar as condições de pagamento, prazo de entrega e política de troca antes de fechar a compra. Nas compras online, o consumidor deve conferir se o site é oficial, verificar a reputação da empresa e desconfiar de ofertas com valores muito abaixo dos praticados no mercado. Também é importante evitar clicar em links recebidos por mensagens ou redes sociais sem confirmar a origem. O Código de Defesa do Consumidor garante o direito de arrependimento para compras feitas fora de lojas físicas, como pela internet, telefone ou catálogo. Nesses casos, o cliente pode desistir da compra em até 7 dias após o recebimento do produto ou assinatura do contrato, com direito à devolução dos valores pagos. Já nas lojas físicas, a troca por motivo de tamanho, cor ou preferência depende da política de cada estabelecimento. Entre as principais dicas estão: pesquisar preços, conferir as condições da oferta, observar o prazo de entrega e ter atenção redobrada nas compras online. Em caso de problemas, o consumidor pode procurar os PROCONs ou registrar uma reclamação na plataforma consumidor.gov.br. Thaís de Araújo para a Voz do Brasil.
15: Os efeitos do ciclone extratropical diminuem ao longo dos próximos dias, segundo o INMET, o Instituto Nacional de Meteorologia.
11: Mas, segundo o Instituto, a circulação associada ao sistema

0: Congresso Nacional, uma boa noite, um bom fim de semana.
1: A gente volta segunda-feira, boa noite.
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4: 20 anos da Lei Maria da Penha. Decisões do STF ampliam a proteção às mulheres.
5: TSE faz ação com urna eletrônica na capital federal.
4: Para o STJ, juiz pode definir percentual do salário mínimo como valor da pensão, se alimentante ficar desempregado.
5: Boa noite, eu sou Marcela Luiz.
4: E eu sou Walter Lima.
5: Sancionada em 7 de agosto de 2006, a Lei Maria da Penha segue como um dos principais instrumentos de enfrentamento da violência de gênero.
4: Ao longo de 20 anos, decisões do Supremo Tribunal Federal ampliaram a efetividade da norma. Marta Ferreira.
6: Para marcar os 20 anos da norma, o Supremo Tribunal Federal inaugurou o painel Sete Marias, do renomado artista plástico Antônio Veronese. Carmen Lúcia, única mulher da corte, e que também completou 20 anos como ministra do STF em 2026, explica que a obra de arte passa a integrar o acervo permanente do tribunal como manifesto contra o feminicídio e a violência de gênero.
7: Este painel é exatamente a demonstração da violência que se vem praticando, a denúncia de um feminicídio que não para, embora eu já tenha conclamado mais de uma vez, parem de nos matar porque nós resolvemos que nós não vamos morrer.
6: Em fevereiro de 2012, o Supremo consolidou a constitucionalidade da norma. Em 2025, a Suprema Corte ampliou o alcance da proteção da Lei Maria da Penha às relações de casais homoafetivos do sexo masculino e aquelas que envolvam travestis e mulheres transexuais.
5: Quem passou pela rodoviária do Plano Piloto em Brasília nesta sexta-feira teve a oportunidade de conhecer melhor a urna eletrônica.
4: Os eleitores puderam tirar dúvidas e treinar para as eleições de outubro. Fábio Ruas.
8: Durante a ação, as pessoas simularam voto, aprenderam qual a ordem de votação para os cargos da eleição deste ano e ainda conheceram os recursos de acessibilidade da urna. A iniciativa faz parte da primeira Semana Nacional do Sistema Eletrônico de Votação e busca aproximar a justiça eleitoral da população.
5: O Superior Tribunal Militar declarou indigno para o oficialato um segundo tenente aposentado do Exército que transmitiu HIV intencionalmente para duas ex-companheiras. O militar já havia sido condenado pela Justiça Comum do Estado do Maranhão por lesão corporal gravíssima e ameaça.
4: Com isso, o STM determinou a perda do posto e da patente nos termos da Constituição e do Estatuto dos Militares.
5: Mato Grosso do Sul foi condenado por submeter trabalhadores, inclusive adolescentes, a condições análogas à escravidão.
4: A decisão é da segunda turma do TST, Samanta Flor.
9: A fiscalização encontrou trabalhadores, inclusive adolescentes, sem registro, alojados perto de agrotóxicos, consumindo água sem tratamento e transportados de forma insegura numa fazenda em Porto Murtinho, Mato Grosso do Sul. O Tribunal Regional não reconheceu o trabalho análogo à escravidão, mas a segunda turma do TST entendeu que a gravidade das violações atingiu não só os trabalhadores, mas toda a coletividade e condenou o fazendeiro a pagar R$100 mil por danos morais coletivos.
5: Juiz, ao determinar a pensão alimentícia, também pode fixar previamente um percentual do salário mínimo para ser adotado como valor da pensão no caso de perda do emprego do responsável pelo pagamento.
4: Esse posicionamento é do STJ. Fátima Uchoa.
10: A terceira turma do STJ reformou o acórdão do Tribunal de Justiça de Santa Catarina e restabeleceu a sentença que havia definido a pensão em 54% do salário mínimo para o caso de desemprego ou trabalho informal do alimentante. Segundo a relatora ministra Nancy Andrighi, a fixação de obrigação alimentar alternativa, prevendo-se antecipadamente a hipótese de desemprego do alimentante, justifica-se pela necessidade de garantir efetividade à prestação jurisdicional.

0: adicional e proteção integral, especialmente se houver interesses de crianças e adolescentes. Além disso, evita que o beneficiário da pensão e o responsável pelo pagamento enfrentem novo processo judicial.
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1: Uma boa noite.
2: E um bom fim de semana.
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1: Eu sou Paula Groba.
2: E eu sou Ricardo Nakaoka.
1: E estes são os destaques de hoje do Jornal do Senado, que começa agora.
2: O plenário pode votar regras para indenização por dano moral.
1: Novo modelo de busca por desaparecidos avança no Senado.
2: Senadora destaca 20 anos da Lei Maria da Penha e pede mais proteção às mulheres.
1: Boa noite.
2: Boa noite.
1: Vítimas de crimes podem ter acesso mais rápido à indenização pelos danos sofridos.
2: Um projeto que está na pauta do plenário estabelece critérios mais claros para definir o valor mínimo da reparação e busca agilizar a justiça. Repórter Bruno Lourenço.
3: O plenário do Senado está pronto para votar a proposta que tenta estabelecer regras claras e objetivas na fixação de valores mínimos de indenização em favor das vítimas de crimes. A relatora, senadora Zenaide Maia, do PSD do Rio Grande do Norte, considera que o projeto traz duas inovações. Concede à própria vítima o direito de formular o pedido de indenização na ação penal, reduzindo a dependência da atuação do Ministério Público, e autoriza a fixação automática de indenização por danos morais quando o crime afetar direitos da personalidade, como a vida, a integridade física, a liberdade e a honra. Zenaide acredita que as mulheres terão agora uma ferramenta imediata em processos sobre violência doméstica.
4: A lei passará a reconhecer a irrazoabilidade da exigência de que as vítimas se submetam à nova instrução probatória com o objetivo de demonstrar os danos morais decorrentes das violências sofridas. O dano moral é uma decorrência natural em crimes dessa natureza, não sendo necessárias provas para além daquelas que serviram para a condenação do agressor.
3: Como já veio da Câmara dos Deputados, se aprovado pelos senadores, o projeto de lei segue para sanção presidencial.
1: E foi sancionada a lei que estende até 2030 o prazo para que hospitais filantrópicos e santas casas de misericórdia renegociem suas dívidas com o dinheiro do FGTS.
2: O senador Nelsinho Trade, do PSD de Mato Grosso do Sul, foi o relator da proposta e destacou o papel estratégico dessas instituições que prestam serviço ao SUS no interior do país. Repórter Raíssa Abreu.
5: Hospitais filantrópicos e santas casas de misericórdia ganharam um alívio para o acerto de suas contas. O presidente Lula acaba de sancionar a lei que estende até 2030 o prazo para que essas instituições tenham acesso ao dinheiro do FGTS para fazer empréstimo. A norma, que tem origem num projeto apresentado pelo líder do governo na Câmara, deputado Paulo Pimenta, do PT do Rio Grande do Sul, foi aprovada pelo Senado no dia 15 de julho. O senador Nelsinho Trade, do PSD de Mato Grosso do Sul, que é médico, foi o relator. Ele destacou o papel estratégico desempenhado pelas santas casas e hospitais filantrópicos, especialmente no interior do país.
6: Todo recurso que for destinado aos hospitais filantrópicos e às santas casas, ainda assim é pouco. Tamanho o trabalho desprendido que essas instituições fazem para a sociedade brasileira. Lá no meu estado, a Santa Casa é a quarta maior do Brasil. Trabalhei 17 anos lá e eu posso ver dia após dia dificuldade daquele hospital e manter o bom atendimento.
5: O senador informou que a linha de crédito usada entre 2019 e 2022 destinou cerca de 3 bilhões de reais a aproximadamente 140 entidades filantrópicas para renegociação de dívidas e reestruturação financeira. O dinheiro do FGTS é de natureza privada, ou seja, é diferente de dinheiro público.
1: A Polícia Federal concluiu a investigação que apurou responsabilidades na queda do avião da Voepes em agosto de 2024. Foram indiciadas 16 pessoas, entre funcionários e ex-funcionários da empresa.
2: No Senado, a Comissão de Infraestrutura já questionou representantes da ANAC sobre a fiscalização da companhia aérea antes e após o acidente. Repórter Alexandre Campos.
7: No Senado, a Comissão de Infraestrutura chegou a ouvir representantes da ANAC para esclarecer a suspensão, pela agência, dos voos da companhia aérea em março de 2025. Na ocasião, o órgão alegou que a Voepaz não estaria cumprindo condições de manutenção e redução de atividades impostas após o acidente. O senador Sérgio Moro, do PL do Paraná, questionou se o cenário de omissão nas manutenções envolvendo o acidente era algo recorrente na companhia aérea, antes mesmo da queda do avião.
8: Esses elementos de degradação já não estavam anteriores dessa precariedade, e porque a ANAC e a fiscalização da ANAC não detectou esses fatores anteriormente a esse acontecimento.
7: Bruno Diniz Delbel, representante da ANAC, afirmou que o cenário que motivou a suspensão das atividades da companhia surgiu somente em fevereiro de 2025, 7 meses após a queda do avião.
9: O principal ponto, né, após o acidente que levou a gente a detectar essa degradação no sistema foi que a empresa não mais estava sendo capaz de demonstrar a execução desses planos de ação corretiva, identificação dos problemas.
7: Se o Ministério Público Federal denunciar à Justiça os indiciados pela Polícia Federal, eles responderão pelos crimes de atentado contra a segurança do transporte aéreo e falsidade ideológica.
1: Quando uma pessoa desaparece, cada hora pode ser decisiva. Um projeto pronto para votação na Comissão de Constituição e Justiça do Senado cria 3 categorias de desaparecimento e define procedimentos específicos para cada situação.
2: A proposta visa tornar as buscas mais eficientes e aumentar as chances de localização das pessoas. Repórter Marcela Diniz.
10: De acordo com o projeto em análise no Senado, os desaparecimentos passariam a ser classificados em 3 categorias. A voluntária, quando uma pessoa maior de idade decide ir embora, a involuntária, quando alguém desaparece em episódios de acidente, desastre ou crise de saúde mental, ou ainda quando uma criança ou adolescente se perde de seus pais ou responsáveis, e a categoria de desaparecimento forçado, quando uma pessoa é sequestrada ou some em outras circunstâncias que também envolvam condutas ilícitas. A proposta, que já recebeu o aval da Comissão de Direitos Humanos, determina que o poder público defina estratégias diferentes de abordagem para cada categoria de desaparecimento. Para a relatora do projeto na CDH, senadora Damaris Alves, do Republicanos do Distrito Federal, as mudanças podem ajudar o Estado a atuar de forma mais eficaz. Ela ressalta que em 2025, o Brasil registrou um recorde de desaparecimentos. Foram 84.760 casos.
11: Uma alarmante média de 232 ocorrências por dia. Esses indicadores evidenciam a necessidade de contínuas atualizações no ordenamento legal para fazer frente ao problema.
10: O projeto está pronto para votação na Comissão de Constituição e Justiça, com relatório favorável da senadora Mara Gabrilli, do PSD de São Paulo.
1: E o dia 7 de agosto de 2006 marcou a luta contra a violência doméstica e familiar contra a mulher. Nesta data foi sancionada a Lei Maria da Penha, que completa 20 anos. A legislação criou medidas como a prisão em flagrante do agressor, as medidas protetivas de urgência e o reconhecimento da violência vicária quando filhos ou familiares são usados para atingir a mulher.
2: A senadora Jussara Lima, do PSD do Piauí, destacou a importância da lei e defendeu o fortalecimento das políticas de proteção às mulheres e o aprimoramento da legislação.
12: Celebrar os 20 anos da Lei Maria da Penha é reconhecer uma das maiores conquistas na proteção das mulheres brasileiras. A lei fortaleceu o combate à violência doméstica, garantiu uma proteção às vítimas e reforçou a responsabilização dos agressores.
2: Com edição de Paula Groba e trabalhos técnicos de João Lira, o Jornal do Senado fica por aqui. Acompanhe agora as notícias do Tribunal de Contas da União e da Câmara dos Deputados. Boa noite.
1: Boa noite e um bom fim de semana.
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14: O Tribunal de Contas da União avaliou a implementação do Compromisso Nacional Criança Alfabetizada. A fiscalização analisou como o programa vem sendo executado. O percentual de crianças alfabetizadas na idade certa passou de 44% em 2023 para 66% em 2025. Apesar dos avanços, 15 estados ficaram abaixo da média nacional e 5 não atingiram as metas do programa. A auditoria também apontou problemas como falta de diretrizes para a alfabetização inclusiva, dificuldades no apoio aos municípios e falhas no acompanhamento dos resultados. O tribunal fez recomendações ao Ministério da Educação para fortalecer o programa e melhorar os resultados da alfabetização no país. Saiba mais em tcu.gov.br.
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15: Proposta cria mais exigências para a fabricação e uso de fogos de artifício.
16: Câmara obriga uso de hora-aula no cálculo da jornada de professores.
15: Avança projeto que prevê medidas para acelerar os processos de adoção.
17: Boa noite. Comissão Permanente da Câmara aprovou proposta que prevê medidas para acelerar a adoção e incentivar o convívio entre crianças e idosos. A reportagem é de Maria Neves.
18: A Comissão de Defesa dos Direitos da Pessoa Idosa aprovou o projeto do deputado Amon Mandel, do Republicanos do Amazonas, que institui medidas para acelerar os processos de adoção. A proposta também cria o programa Cuidar e Conviver, que prevê formas de integrar crianças ou adolescentes e idosos que vivem em instituições e não têm convivência direta com a família. Como forma de acelerar as adoções, o texto cria o Protocolo Nacional de Adoção Ágil. Dentre as regras previstas estão prazos máximos para cada etapa do processo de adoção, como determina o Estatuto da Criança e do Adolescente. A Justiça também deverá dar prioridade a processos que envolvam crianças de até 6 anos, grupos de irmãos e crianças com deficiência. Quanto ao programa Cuidar e Conviver, o projeto estabelece que ele será implantado de forma voluntária pelas instituições. Quando criada, a iniciativa deverá adotar ações como acompanhamento da interação entre crianças e adolescentes e idosos por profissionais capacitados e oferecer atividades educativas, culturais e recreativas aos envolvidos. Na opinião do relator do projeto na comissão, deputado Luiz Couto, do PT da Paraíba, integrar crianças, adolescentes e idosos que vivem em instituições de acolhimento pode trazer benefícios emocionais e sociais para os dois grupos.
19: Os dois grupos têm em comum a vivência de não contarem com a convivência familiar de forma provisória ou definitiva. Dessa forma, pretendo haver benefícios para ambos no intercâmbio de experiências e no apoio emocional mútuo.
18: O projeto determina ainda que os processos de adoção terão de tramitar inteiramente por meios eletrônicos, prever perícias integradas e audiências concentradas. Ministério Público, Defensoria Pública, Judiciário, Conselhos Tutelares e equipes técnicas terão de instituir formas de interação permanente nos casos de adoção. A proposta ainda inclui o acolhimento familiar como política permanente na Lei Orgânica da Assistência Social e no Estatuto da Criança e do Adolescente. O texto prevê apoio financeiro, suporte psicológico, acompanhamento por equipes multiprofissionais e capacitação obrigatória para as famílias acolhedoras. De acordo com a Momandel, o apoio financeiro busca evitar que a manutenção da criança ou do adolescente dependa apenas da renda da família acolhedora. O projeto também reforça que o acolhimento familiar não se confunde com a adoção. O projeto, que busca acelerar os processos de adoção e promover a integração entre crianças, adolescentes e idosos que vivem em instituições, ainda será analisado por 3 comissões da Câmara. Se aprovado em todas, poderá seguir para análise do Senado. Da Rádio Câmara de Brasília, Maria Neves.
13: Segurança Pública.
15: Rodrigo de Castro, do União de Minas Gerais, defende a proposta de emenda à Constituição que reduz a maioridade penal de 18 para 16 anos. Na visão do deputado, a medida é uma resposta ao aumento da violência e contribui para fortalecer a segurança pública.
17: Rodrigo de Castro afirma que adolescentes de 16 anos já têm discernimento sobre seus atos e que a legislação atual favorece o aliciamento de menores por organizações criminosas. A matéria já foi aprovada na Comissão de Constituição e Justiça e segue agora para análise de uma comissão especial.
20: Uma das distorções que nós assistimos hoje é que jovens com 16 anos de idade, que podem votar para presidente da República, que têm pleno discernimento das suas ações, são beneficiados pela questão da maioridade penal e não podem pagar, às vezes, por um homicídio, por um crime de tráfico de drogas. Através da aprovação dessa PEC, da diminuição da maioridade penal, nós estamos dando uma resposta a esses bandidos, nós estamos dando uma resposta à sociedade que ninguém está acima da lei.
13: Meio ambiente.
15: Bruno Ganem, do Podemos de São Paulo, acredita que o descontrole populacional de animais está diretamente ligado aos casos de abandono, maus tratos e violência. Para ele, a castração é a principal ferramenta para enfrentar o problema.
21: A castração, ela é fundamental para quem defende a causa animal, mas muita gente que não é da causa não sabe que o impacto ele vai além. Se a gente não tem um programa de castração nacional muito intenso, muito compatível com o volume necessário, a gente acaba tendo essa situação, né? E ao mesmo tempo tem uma outra vertente importante do trabalho da castração, que é a qualidade de vida do animal. É comprovado que o animal castrado ele tem uma longevidade maior, inclusive.
17: De acordo com Bruno Ganem, o controle populacional dos animais contribui para a saúde pública porque facilita o atendimento sanitário e veterinário. Segundo o deputado, a castração é um ganho simultâneo para os animais e para a sociedade.
13: Educação.
15: Os deputados aprovaram um projeto que obriga o uso de hora-aula no cálculo da jornada dos professores. Saiba mais sobre o assunto na reportagem de Paula Bittar.
18: A Comissão de Constituição e Justiça da Câmara aprovou uma proposta que estipula a hora-aula como medida para calcular o tempo de professores e outros profissionais do Magistério da Educação Básica destinado às atividades diretamente com estudantes. Pela proposta, a hora-aula será usada como referência, mesmo se a duração for menor que 60 minutos. Relatora na comissão, a deputada Lídice da Mata, do PSB da Bahia, disse que o objetivo é aliviar um pouco os professores.
22: É um projeto muito importante que garante aos professores a inclusão do planejamento de atividades extras-classe na sua carga horária normal. Portanto, faz com que não haja uma sobrecarga de trabalho para os professores.
18: O autor do projeto, o deputado Tarcísio Mota, do PSOL do Rio de Janeiro, acrescentou que a ideia é cobrir uma lacuna jurídica da Lei do Piso Salarial do Magistério Público da Educação Básica, que estabelece que 2/3 da carga horária do professor devem ser dedicados a atividades diretas com o educando e 1/3 para atividades sem interação com o educando, como preparar aulas e corrigir provas, mas sem definir como esse tempo será contabilizado. Segundo Mota, alguns governos começaram a usar a diferença de 10 minutos na hora-aula dos professores para contabilizar como tempo de planejamento.
23: Cada professor foi obrigado a pegar mais turmas, sem 1 centavo no salário a mais. Professores já massacrados, adoecidos nas salas de aula, foram obrigados a pegar mais turmas de uma hora para outra, porque contavam a chamada minutagem para o tempo de planejamento. Uma covardia, uma crueldade.
18: A proposta que estipula a hora-aula como medida para calcular o tempo de profissionais da educação básica destinado às atividades diretamente com estudantes já pode seguir para análise do Senado, a menos que haja recurso para votação antes pelo plenário da Câmara. Da Rádio Câmara, de Brasília, Paula Bittar.
17: Rafael Brito, do MDB de Alagoas, defende o cumprimento do piso salarial do magistério para todos os professores, incluindo os temporários. Ele alerta que quase metade dos estados e a maioria dos municípios brasileiros ainda não pagam o piso para a categoria.
0: Valorizar o professor é uma das políticas públicas que mais impactam a qualidade da educação. Um professor valorizado, com remuneração digna e segurança para exercer sua função, ele com certeza absoluta tem melhores condições de ensinar, de se dedicar aos alunos e de permanecer na carreira por muito tempo. Então a gente defende, né, o cumprimento do piso.
15: Rafael Brito orienta os profissionais que ainda não recebem o piso salarial a procurarem seus sindicatos ou o Ministério Público. O deputado reitera que o cumprimento da lei não é um favor à categoria, mas um direito conquistado.
3: Previdência.
17: Maria do Rosário, do PT do Rio Grande do Sul, é autora do projeto que institui pensão especial para crianças e adolescentes que perderam a mãe em decorrência de feminicídio. Ela afirma que a medida garante apoio financeiro para que os órfãos permaneçam com seus familiares em vez de serem encaminhados a abrigos.
4: Essa lei é importante porque as crianças, os órfãos de mães que foram assassinadas, em geral, o pai dessas crianças ou o padrasto é que cometeu esse crime. E a criança perdeu a mãe, perdeu o pai, perdeu o padrasto. Quando a mãe não deixa nenhuma pensão porque, enfim, já vivia uma condição de hipossuficiência, de pobreza, eu sempre fiquei me perguntando e ouvindo as avós que ficam com essas crianças, eu me dei conta que a orfandade significa uma grande responsabilidade para o Estado brasileiro.
15: Maria do Rosário lembra que o feminicídio deixa impactos permanentes na vida dos filhos das vítimas e defende o fortalecimento de políticas públicas de prevenção à violência contra a mulher. Ela também pede que o Estado atue para evitar novos casos e assegurar proteção às crianças afetadas.
3: Votação.
17: O plenário da Câmara pode votar projeto que cria mais exigências para a fabricação, comercialização e uso de fogos de artifício. O repórter Antônio Vital traz mais informações sobre a proposta.
6: Ganhou o regime de urgência e está pronto para ser votado no plenário da Câmara, projeto que regulamenta a fabricação, a importação, o armazenamento, o transporte, a comercialização e o uso de fogos de artifício. O projeto, já aprovado pelo Senado, prevê punições para quem descumprir as determinações. A queima não autorizada de fogo de artifício, por exemplo, poderá acarretar pena de detenção de 6 meses a 2 anos ou multa. A proposta já foi aprovada por 2 comissões da Câmara, com alterações em relação ao projeto original. Nas comissões de Segurança Pública e de Meio Ambiente, o texto final prevê apenas o uso profissional para os fogos que possam causar lesão grave e morte ou danos ao patrimônio e ao meio ambiente. Determina ainda que as fábricas só poderão ser instaladas na zona rural. Na Comissão de Constituição e Justiça, o relator deputado Lafayette de Andrada, do PL de Minas Gerais, incluiu limites para o barulho provocado pelas explosões. O limite máximo será de 120 decibéis nos lugares onde os eventos são autorizados. Nas áreas residenciais, o limite foi fixado em 110 decibéis e em locais considerados sensíveis nas cidades, de 85 decibéis. O parecer, porém, não chegou a ser votado e o relator Lafayette de Andrada defendeu a aprovação do regime de urgência para o projeto.
24: Esse é um projeto importante que, na verdade, procura dar toda uma roupagem e uma legislação para a questão de fogos de artifício. Não só para a questão dos decibéis, dos barulhos, considerando os animais, considerando os autistas, considerando os locais, mas também toda a estrutura de comercialização, de armazenamento, ou seja, de segurança. É um projeto muito amplo, merece ser debatido e, portanto, peço aos senhores deputados voto favorável à sua urgência.
6: O regime de urgência foi criticado por deputados do Missão e do Novo. A deputada Adriana Ventura, do Novo de São Paulo, disse que há pontos positivos na proposta, mas criticou a criação de novas exigências para fabricantes e comerciantes de fogos.
25: A nossa grande questão, e essa é a razão pela qual a gente vai orientar o contrário, é que amplia muito a intervenção estatal sobre uma atividade econômica que já está regulada por diversos órgãos públicos. Cria um monte de exigências de licenciamento, certificação, rotulagem, armazenamento, fiscalização. Então, a gente tem uma preocupação, a gente quer debater esse projeto, a gente se coloca à disposição para melhorar o projeto, para poder votar favoravelmente o mérito, se for o caso. Mas é não.
6: Com o regime de urgência, o projeto que regulamenta a fabricação, o transporte, a comercialização e o uso de fogos de artifício pode ser votado diretamente no plenário, sem passar pela análise das comissões permanentes da Câmara. Da Rádio Câmara, de Brasília, Antônio Vital.
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7: Transportes.
8: Projeto aprovado pela Câmara reconhece a BR-319 como infraestrutura crítica para a segurança nacional. Capitão Alberto Neto, do PL do Amazonas, defende a proposta argumentando que a medida é essencial para integrar o seu estado e Roraima ao restante do país.
9: Segundo o capitão Alberto Neto, o projeto prioriza investimentos na rodovia e simplifica o processo de licenciamento ambiental. O deputado argumenta que a BR-319 vai facilitar o escoamento da produção, ampliar o acesso a serviços públicos e fortalecer a presença do Estado na região.
10: Então nós vamos destravar os licenciamentos ambientais, nós vamos trazer orçamento, mostrar a importância estratégica da BR-319 para o país. É um sonho de todo amazonense e que nós queremos pertencer verdadeiramente a esse país. A gente não, nós não queremos ficar isolado. Isso afeta diretamente a nossa economia. No momento de estiagem, por exemplo, onde os nossos rios têm dificuldade para a navegação, é uma saída para o escoamento da nossa produção.
7: Consumidor.
8: Comissão aprova a proposta que busca resguardar direitos dos consumidores em relação ao uso de inteligência artificial. A repórter Silvia Munhato explica como isso pode ser feito.
11: A Comissão de Ciência, Tecnologia e Inovação da Câmara dos Deputados aprovou o projeto que estabelece diretrizes para proteger os direitos dos consumidores no uso de produtos e serviços que empreguem inteligência artificial, com foco em transparência, equidade e privacidade. As empresas ficam obrigadas a informar, de forma clara e destacada, quando o consumidor estiver interagindo com sistemas, respostas ou conteúdos gerados por IA. Também devem explicar de maneira acessível a função do algoritmo e seus impactos sobre a experiência do usuário. Em caso de decisão automatizada, como recusa de crédito, o consumidor terá direito de solicitar informações sobre os critérios utilizados. Além disso, poderá recorrer da decisão e pedir revisão humana. O projeto assegura ainda o direito do consumidor de pedir a exclusão de seus dados de bancos usados para treinar ou operar sistemas de IA. O texto ainda proíbe o uso de sistemas de IA que resultem em discriminação algorítmica, ou seja, tratamento desigual baseado em raça, sexo, idade, deficiência ou qualquer outro fator protegido por lei. É o que explica o relator, deputado Davi Soares, do Podemos de São Paulo.
26: É importante deixar claro que a IA, ela não nasce preconceituosa. Ela aprende a partir de informações que recebe. Se esses dados contiverem vieses ou discriminações, as respostas também poderão ser injustas ou discriminatórias. Por isso que o projeto estabelece a proibição da discriminação algorítmica e determina que as empresas adotem medidas para identificar e reduzir esses vieses.
11: O descumprimento das regras sujeitará as empresas à advertência com prazo para correção, multa de 1% a 5% do faturamento e suspensão temporária do uso de sistemas de IA. O texto também autoriza o uso de IA certificada pelo Executivo para revalidar receitas médicas de medicamentos de uso contínuo, conforme regulamentação a ser definida. A proposta, que busca proteger os consumidores em relação ao uso da inteligência artificial, será analisada pelas Comissões de Defesa do Consumidor e de Constituição e Justiça. Da Rádio Câmara de Brasília, Silvia Munhato.
7: Trabalho.
9: Glauber Braga, do PSOL do Rio de Janeiro, defende a proposta que reduz a jornada de trabalho e acaba com a escala 6x1 sem redução salarial. De acordo com o deputado, a medida garante mais dignidade e tempo de descanso para os trabalhadores.
27: O trabalhador brasileiro tem o direito de ter mais um dia à sua disposição para ter vida além do trabalho. para cuidar da sua saúde mental, para estar mais tempo com a sua família, para ampliar a sua formação sobre os mais variados temas, para fazer aquilo que ele queira fazer. Eles vão ficar mais dispostos, com uma maior capacidade de trabalhar, já que eles não estão sendo explorados à exaustão, como é o regramento que a gente tem nos dias de hoje.
8: Glauber Braga argumenta que experiências internacionais já demonstram que a produtividade das empresas não diminui com a redução da jornada. Ele cita ainda que pesquisas de opinião mostram que a grande maioria dos brasileiros apoia o fim da escala 6x1.
9: Termina agora o jornal Câmara dos Deputados, produzido pela Rádio Câmara, com trabalhos técnicos de Wellington Teles e apresentação de Val Monteiro e Luciana Vieira. Uma boa noite para você.
8: A Voz do Brasil volta na segunda-feira. Boa noite e bom fim de semana.
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2: 20 horas.
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1: 20:19.
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1: 20:42.
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1: Hits. 20 horas e 50 minutos.

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